0: 9 e 5.
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2: 10:27. 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

0: 11 e 6.
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1: Moçada, quando nós começamos a nossa carreira e nós fizemos a gravação do nosso primeiro CD, o Acústico no Bar, em apenas 2 violões e 2 vozes, com certeza essa música se tornou um sucesso e foi uma das músicas mais tocadas em todos os carros e botecos do Brasil. Vamos lá!

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2: 4h54.
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4: 5:35. 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
7: Compadre, você já notou tanto que vida de rico é complicada,
8: compadre? É, de vera. Vida de rico é muito difícil. Até pra morrer, né, compadre?
7: Até pra morrer. Aí o rico tem uma vertigem.
8: Dá um desmaio.
7: Sofre tardo infarto do miocárdio.
8: Curuze.
7: E pomposamente venha falecer.
8: Marvado. Mas isso é pura complicação, né, compadre?
7: O pobre não, o pobre sofre um trem.
8: E dá uma sapituda.
7: Sofre um sedeco, dá um cangulei pro cutu.
8: É, para com as vezes, né, compadre?
7: E tu mas é, compadre. Torra a bunda. Entrega a rapadura. E...

0: Compadre, mal pergunta. O que vem a ser porcriação? Será criação de porca, compadre?
1: Deixa de ser rudo, compadre. Porcriação é o seguinte, por exemplo. O senhor dá uma brincada assim mesmo de acordo, mas a comadre. Então daí uns dias ela começa a ficar mais bonita.
0: Bonita.
1: Fica mais briosa. Vai ficando fortona.
0: Fortuna.
1: 9 meses depois, butuco buguelo. Isso é por criação.
0: Hehe, compadre. Então nós lá em casa ainda tá por criando sem base.
1: Meu Deus, compadre. Eu

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0: São 6:09, 6:09 da manhã, uma ótima manhã para você. Hoje, domingão, dia 13 de dezembro, de setembro de 2026. Deste ano de 2026, restando ainda 109 dias para você sorrir, tá bom, bebê? Seis e nove da manhã, Tom Araújo já está por aqui. Hoje temos uma entrevista exclusiva com o Sapão de Pinga. Tá por cá já.

6:09 da manhã, bom dia pra você nos quatro cantos da cidade de Bauru. Pra quem não me conhece, eu me chamo Tom Araújo. A gente vai juntinho até as 9 da manhã, tá bom? Valendo sua participação a partir de agora, o WhatsApp já está liberadaço pro lado de cá. Ajude a gente a compor a programação da Canal Mais FM. Esse é o Sertanejo Bom Demais. E a gente já começa já se despedindo de vocês, tocar música, vamos lá.

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0: Gian Giovanni aqui na programação. Caí no laço antes, passou Felipe Falcão, nem tchum. E a gente abriu o bloco com Bruno e Marrone. E a música Tchau Amor. Meu amigo Guga curtindo a programação Avaré. Bom dia, Tom Araújo. Bom dia, Guga. Abraço de motoqueiro pra você, galera. 6:20, 6:20 da manhã. Hoje, como a gente havia prometido, um bate-papo com ele, Ademir Ribeiro. Tudo bem, ô, seu Ademir? Fala um pouquinho com a gente. Quem é você? De onde você vem?
1: Bom dia, Tom Araújo. Bom dia aos ouvintes da Canal Mais FM de Bauru, né?
0: Nós somos. E você?
1: Sou de Piratininga, Tom Araújo.
0: Como é que é? Como é que é morar em Piratininga? Seja sincero, não me esconda nada.
1: Piratininga é uma cidade gostosa de se viver, é um lugar agradável, viu? Pode criar família de bem lá. O lugar é muito, muito maravilhoso lá, Piratininga.
0: Maravilhoso, né?
1: É, se morar.
0: A gente gosta de lá, né? Uma cidadezinha pequena. Tava falando ontem com os Niazes também. Daqui a pouco ele vai participar aí e falar mais sobre Piratininga. Olha.
1: O Osnias é um piratininguense, viu?
0: É. O sangue dele pulsa Piratininga. Isso é muito bom.
1: É um vereador de Piratininga, né?
0: É. Isso é muito
1: chique
0: bom.
1: Chique show.
0: Gente, pra quem não conhece Piratininga, ficar aqui do ladinho de Bauru, vale a pena você conhecer. Uma cidade maravilhosa. E as praças? Nossa.
1: As praças, Águas Quentes.
0: Minha filha ama.
1: Lago, pesqueiro.
0: Tem bastante, né?
1: É, muito
0: tem
1: bom, viu?
0: Muita opção, né?
1: Dá pra fazer muitas coisas na cidade lá, viu, Tom?
0: O seu Adão, hoje a gente convidou você.
1: Sim.
0: Porque, na verdade, seu nome é Ademir Ribeiro.
1: É, o meu nome é Ademir Ribeiro.
0: O pessoal conhece só o Dãozinho, o fulano que me
1: O meu apelido,
0: né?
1: Verdadeiro é Dão, né?
0: É o Dão.
1: E o nome...
0: Dão de Deus.
1: Meu nome é Ademir, mas o povo chama de Adão, né?
0: Sim.
1: Chama Adão,
0: sim.
1: Adão.
0: É Adão. Fala, e eu que tô falando, né?
1: Sim. Mas tá bom, é.
0: Não, é assim mesmo, sim. Eu troco o nome da esposa do PA, mas ele não liga não, viu? Ele é
1: verdade?
0: De gente boa.
1: Misericórdia.
0: Você dá uns quebra-pau de vez em quando, mas não dá nada não. Né?
1: Sim.
0: Se não quiser ter quebra-pau, não casa.
1: Tem quebra-pau em casa, né?
0: Exatamente. Adão, qual que é a sua expectativa? Você é ouvinte nato da rádio, quando a rádio sai fora do ar, você que avisa, às vezes a gente nem tá atento e você tá atento.
1: Eu fico em
0: pulsa
1: casa.
0: Pulsa na veia, Canal Mais?
1: Porque eu escuto essa rádio faz muitos anos, cara.
0: Muitos anos.
1: Muitos anos eu escuto Canal Mais. Saiu fora do ar, já mando no grupo. Olha, a rádio saiu fora do grupo. Saiu fora do ar, quer dizer.
0: É a preocupação, né? O carinho que tem pela Canal Mais. Isso é muito bacana, a gente fica muito lisonjeado.
1: Às vezes eu mando pro Carlos Branco. Seu Carlos, a rádio saiu fora do ar. Ele já vai lá, já. Às vezes acabou a energia da rua mesmo.
0: Exatamente.
1: Normal,
0: A gente tem um sério problema aqui no Alto Paraíso. Quem não sabe, a rádio Canal Mais FM fica na Ouri Pinheiro Brizola, quadra 9. A gente tem um sério problema aqui. Vento lá em Piratininga, caiu a energia aqui.
1: Cai energia aqui. acho que é normal, né, Tom?
0: Não, normal não é, né, mas...
1: Ah, é?
0: Alô, CPFL, ajuda nós aí, vai.
1: Ajuda nós aí, Companhia Força e Luz.
0: Mas é isso, seu Adão. Bom dia pra você.
1: Bom dia.
0: Bem-vindo ao programa Sertanejo Bom Demais. Hoje, você originalmente, né? A gente tá muito contente com os trabalhos que o senhor tem desenvolvido aí na nossa emissora. Agradecemos, né? Pra quem não sabe, o Adão, ele faz uns personagens aí, que a gente não vai falar, que o pessoal já sabe, mas... Por mais que a gente sabe que é o Adão que faz, né? O Dão. O pessoal gosta demais. Qual desses personagens seria?
1: É segredo, né, Tom Araújo?
0: Segredo,
1: né?
0: Nem o pastor não vai?
1: Pastor Renner? Você gosta do pastor Renner?
0: Gosto.
1: então hoje não vou de pastor Renner, então.
0: Então vai.
1: No próximo bloco a gente volta com o pastor, viu?
0: Tá bom. Tá bom? Chama ele lá.
1: Tá lá fora, lá.
0: Zé, 6:24 da manhã, bom dia. Manda um abraço pro Guga.
1: O Guga é de Bauru e Piratininga?
0: Não, o Guga é lá de perto de Prudente lá.
1: Trabalha com você na frigola ou não?
0: Não. Tá. O Guga puxa macarrão e molho de tomate.
1: Ah, ele gosta.
0: Você acha que ele passa fome?
1: Passa nada, né?
0: De jeito nenhum, né?
1: Macarrão na cadeia não falta.
0: Não, não pode faltar.
1: Um abraço aí, Guga, pra você, viu? Prudente, né?
0: Não é de Prudente, é de Santo Anastácio, do ladinho de Prudente, Santo coladinho. Santo Anastácio,
1: nunca vi falar.
0: Não, do lado. Santo Anastácio não é. Santo Anastácio, que o Guga é. Eu acho que é Dom Branco agora. Mas o Guga tá lá pra região de Prudente lá.
1: Escreve pra nós, Dom Céu do Guga. Escreve.
0: Não, já ele escreve.
1: Tá mandando zap, pessoal. Estamos aqui já ao vivo, hein? Vai até as 9, né? Então.
0: Qual que é o WhatsApp da Canal Mais?
1: É o 14. Eu esqueci agora, hein?
0: 998 80. Não.
1: Não, nem sabe o WhatsApp da rádio.
0: Não, daqui a pouco nós fica sabendo, nós fala pra você. A cidade aí, ó.
1: Álvares Machado lá.
0: Álvares Machado, papai do Guga tá lá, viu?
1: É o pai do Guga que tá falando lá?
0: Será? Não, o Guga.
1: Ou é o Guga mesmo?
0: Guga mesmo.
1: Um abraço aí, Guga, pra você, viu?
0: De motoqueiro ainda.
1: Motoqueiro?
0: É.
1: Motoqueiro fantasma ou não?
0: Bem garradinho. Ô, Guga, sudão não liga pro Tom Araújo hoje, né, velho? Era só segunda-feira.
1: Eu cheguei aqui agora 3:30 da manhã, né?
0: Nossa.
1: Eu liguei, mas esse cara não vai vir hoje, não.
0: Ai, ai, ai. Bom de música, então. Bom dia pra todos vocês. 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
1: 6:25. Bom dia.
0: 6:25 da manhã, bom dia.

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1: Drogaria Catedral informa a hora certa, 6:33. 2.
2: 3 ou 2? 2.
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6: Já estamos de volta, são 6:37, 6:37 da manhã. Um bom dia pra você. Bom dia com Jesus, né? Bom dia, pastor. O senhor veio orar aqui pra nós?
7: Bom dia, Tona, hoje tudo bem? Tudo bem. Pastor Renan aqui da Rodrigues Alva, 17, viu?
6: Certo.
7: Hoje viemos aqui fazer umas orações pro pessoal da rádio aqui,
6: amém.
7: Né?
6: Amém.
7: Né? E vamos atender os participantes, né, Tona Araújo?
6: Vamos. Alexandre Silva.
7: Alessio também está aí conosco, né?
6: Bom dia, Tom Araújo. Ótimo programa. Gostaria de participar do sorteio da caneca.
7: É, hoje vai ter o caneco, Tom Araújo?
6: Não, hoje não.
7: Caneca do Miriam, né?
6: É, do certo. João Marcos e Miriam. Mas nós esquecemos de ir lá buscar ontem. Então, semana que vem a gente sorteia o caneco.
7: Certo, então, Tom Araújo.
6: Viu, Guga? Semana que vem nós se ajeita o caneco para você.
7: Semana que vem você vai ver o caneco, Tom Araújo, viu?
6: E não vai quebrar agora, não.
7: É, viu? Que agora tem alumínio. Você pode desamassar um pouco, viu? Mas dá pra desamassar.
6: Bom dia, Mauro Santos, meu amigo, companheiro de todos os domingos. Uma ótima manhã pra você, viu? Meu amigo Eduardo de Agudos, Rio Negro e Solimões, tô mal. Daqui a pouco a gente já manda pra você, tá bom?

0: Seu Adão de Piratininga está aqui nos estúdios. Bom dia para você, seu Adão.
1: Bom dia, Tora, hoje, tudo bem?
0: Tudo bem. Essa é a voz do Ademir Ribeiro.
1: Essa é
0: a
1: minha voz, verdadeira. Voz verdadeira. Voz calente.
0: De macho.
1: Boa, Tom. Você gostou da minha voz?
0: É, de macho.
1: Adoro.
0: Eu. Eu. Eu não sei, não. Vamos ver aqui. Não teve Feira da Lua. Osni, tudo bem? Bom dia pra você.
2: Bom dia, Tom Araújo. Nossa, bom dia, ouvintes, bom da dia. Canal Mais FM. Uma rádio, muitas vozes e milhares de ouvintes. Ô, Tom, eu estou muito contente aqui em Piratininga, né? Pessoal que me conhece aqui. Com a presença aí do Dalzinho, tá? Se você perguntar aqui Ademir, ninguém vai conhecer. Poucas pessoas irão conhecer.
0: Viu?
2: Mas aí, quem sabe o Adão seja mais um expoente aí, né? Na comunicação. Ele tem um grande potencial para isso, né? Nossa cidade aqui em Piratininga realmente é muito agradável. Nós somos um município de interesse turístico, né? Não só isso, nós tivemos aqui em Piratininga, temos aqui em Piratininga grandes personagens, né? Na magistratura, na medicina, no futebol, nós tivemos aí representantes na seleção brasileira, na literatura, grandes escritores, né? Residiram e residem aqui em nossa cidade. E agora chegou a vez também da comunicação, né?
0: Comunicação.
2: Aí o Dãozinho, eu não sei qual que é o nome artístico que ele vai usar, se é Ademir ou se é Dãozinho.
0: Vamos batizar ele.
2: Mas quem sabe aí, mas aí, diria aí, uma personagem icônica da nossa cidade, despontando aí no meios da comunicação. Quem não conhece Piratininga deve conhecer a sexta-feira. Nós temos aqui a nossa Feira da Lua, né?
0: Só quando não chove, não tem.
2: Carro-chefe da nossa culinária, das nossas tradições. Então, você, toda sexta-feira, vem para Piratininga. Ah, o tempo não está ajudando muito, né? Ô, Tom, realmente, esse final de semana aí...
0: Todo lugar, viu, Zé?
2: Foi previsto um temporal, não aconteceu com aquela intensidade que falaram, mas foi bem forte aqui na nossa cidade. Mas continuamos aqui na luta e na labuta, como um bom brasileiro. Desejando aí um bom domingo a todos, que seja um domingo abençoado.
0: Já foi, Osni, já.
2: Um bom brasileiro. Desejando aí um bom domingo a todos, que seja um domingo abençoado.
0: Já foi, Osni, já tá sendo.

0: no lugar aberto, mas a gente tem muitas opções aí. Bom?
1: Sim. Ô, Osnias, obrigado pelas palavras aí que você falou aí, viu? A gente vai fazer uma votação depois, viu? Qual que seria melhor, né? Quando a gente for mexer aqui nos negócios dele.
0: É, Osni.
1: Tá bom? Obrigado aqui, pelas palavras.
0: Quem vai mandar aqui é o C, mais um piratininguense brilhando nos estúdios da Canal Mais. Pra quem não sabe, seu Adão. Seu Adão, né? Como diz o pessoal de Piratininga, como diz o pessoal Ademir Ribeiro.
1: Ademir Ribeiro, né?
0: Ademir Ribeiro.
1: Acho que ninguém vai conhecer Ademir Ribeiro.
0: É, né? Ele tá aprendendo aqui os macetes, que ele é o mais novo contratado da Canal Mais. R$8.000 de salário.
1: Oh, aí sim, Araújo. Vai ajudar muito, viu?
0: e o tio vai ficar brabo, hein?
1: Nossa senhora.
0: Vamos atender os ouvintes.
1: Vamos Wagner atender o Wagner Gama. O Wagner Gama da Vila Junta.
0: Bom dia, Tom. Oferece pra nós um modão. Pro Fofolete, pra Valdete, pro seu Adão. Pra você. Tô ligado aqui, quero ganhar o caneco. Ah, Wagner, vai orar, moço.
1: Hoje não vai ter o caneco,
0: hoje não
1: Wagner.
0: Não vai ter, não. O Tom Araújo perdeu a feira.
1: Perdeu a hora. Se não fosse eu ligar pra ele, não estava aqui até agora. Eu estava aqui na porta da rádio até o chão chegar.
0: Aí nem dormiu por causa do caneco, Wagner. Ô, Wagner, vai orar, moço. Pelo amor de Deus. Bom dia pra você.
1: Eu acho que o sonho dele, Tom, é ele beber no seu caneco.
0: Não, mas ele vai beber uma hora. Vai, ele, né? Ganha, viu? Ele ganha no sorteio do frango lá. Ah. Ele nunca tinha participado, ele participou, ele ganhou.
1: Olha.
0: Verdade.
1: Sortudo ele.
0: Pé quente.
1: Pé quente. Arrojado. E o Marinho, o Maurinho, né?
0: Maurinho da NSA.
1: Maurinho é doidão, vamos ver.
2: Ô, Tom Araújo, bom dia. Seu mal acabado, como é que você tá? Ô, Tom, toca pra nós aí o Rick mais o Renner.
0: Certo.
2: Saudade pesada. Oferecer pra todos os ouvintes da canal aí, meu amigo TT Boiadeiro. Aqui é o Maurinho do assado do Maurinho Ré, né? Estamos aqui já pando os brutos passar aqui, viu? Esse tema é bruto. Oferecer aí também pro pessoal lá da triagem da Rumo lá, aqueles mal acabados. Certo. Tá tudo dormindo, não tá ninguém ouvindo nessa hora. Beleza, Tom?
0: Beleza.
2: E eu agradeço aí pra todos da rodagem, inclusive você, né, meu amigo?
0: Eu também.
2: Amanhã tá no tapetão preto.
0: É? Não quero não, cara, tá em casa. Bruto,
2: tchau, obrigado.
0: Tchau, obrigado, Maurinho, bom domingo pra você.
1: Tchau, obrigado, Maurinho.
0: Vamos atender mais ouvintes?
1: Quem nós vamos atender? PT Boiadeiro da Vila da Independência, né?
0: É representante oficial do Independência.
1: Ele fala, né? Em Depa. É. Aqui é o TT Boiadeiro da Independência.
0: Essa semana...
1: Com certeza, ele deve estar lá no bar do Silvinho já, hein?
0: Marimbondo picou sua língua do TT, viu?
1: Será?
0: Então, opa.
1: Não, mas a gente tá bebendo menos agora, viu? Só agora na Antártica.
0: Eu tô vendo os áudios. Olá, meu amigo Osniaz, toca a música do Ramiro do Império. Vou ver pra você quem que é esse caboclo, nós vamos apanhar aqui, Osni. Se nós não tiver, nós manda fazer pra você.
1: Vamos programar pra você aqui, Osni.
3: Bom dia, meu amigo Tom Araújo, o TT Boiadeiro, bom representando dia. A Vila Independência. Ô, Tom.
0: Oi.
3: Escolhe a moda aí, ó, do Mato Grosso Matias, duas camisas. Oferece pra toda a galera do Bar do Cruzeiro.
0: Escolhe duas camisas.
3: Bar do Capuano, Roserval Caminhoneiro, o Adãozinha, Valdete, Jacaré do Parque das Nações. O Benedito e a todos os ouvintes do canal, beleza? Canal beleza. Mais, uma rádio e muitas vozes. Tchau, obrigado.
0: Bom domingo pra você, TT. Vou apanhar o TT de volta só pra tirar tema.
3: Bom dia.
1: Ele falou errado o áudio.
3: Escuta, TT Boiadeiro representando a Vila Independência.
0: Não deixou escolher nada.
3: Escolhe a moda aí, ó, do Mato Grosso Matias, duas camisas. Ofereci pra toda a galera do Bar do Silvinho, Bar do Capuano, Roserval Caminhoneiro, o Adãozinha, Valdete, Jacaré do Parque das Nações. O Benedito e a todos os ouvintes do canal, beleza? Canal Mais, uma rádio e muitas vozes. Certo. Tchau, obrigado.
0: Olha lá, o Ramiro, a música Ramiro do Império, que é um compositor de Piratininga. Nós vamos procurar esse compositor agora e nós vamos tocar pra você. Primeiro a gente vai tocar Tomal, do Rio Negro dos Solimões. Um pedido musical do nosso amigo Eduardo, lá de Agudos. Alô, Eduardo, um abraço pra você, bom domingo pra você e pra família. E a gente vai apanhar agora Piratininga em Destaque aqui na Canal Mais.
1: Tô mal.
0: Participe você também. Canal Mais FM,
1: uma rádio e muitas vozes.

0: Rio Negro e Sony Mois. Agora atendendo o pedido musical do meu amigo Osniazzi.
1: Perde a razão
0: de Piratininga, São Paulo. Ramiro do Império de Piratininga, compositor da nossa região, tá bom?

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0: São 7 horas e 11 minutos, 7:11 da manhã. Ai, meu Deus do céu, só trilha, gente. A gente foi na padaria do Ocão tomar um café, precisou voltar correndo, né? Porque o cidadão está aprendendo a mexer nos botões da rádio, não é do Tom Araújo, não. E colocou só trilha, cidadão. É isso. Fala aqui no meu aqui. Só trilha?
1: Ô, Tom, desculpa aí, deixei só a trilha aí, né? Eu fui mexer ali, ó. Acho que eu apertei o botão errado, seu Tom.
0: Ainda bem que não foi o meu. São 7:11 da manhã, um abraço pra Nice, pessoal da padaria do Ocão. É, o João Pedro Feijão acabou de chegar lá. E a cabelo vermelho, como é que chama, hein? Nós esquecemos de perguntar pra Nice.
2: Ah, verdade, esqueci o nome dela.
0: É, gente boa.
2: Educada, viu?
0: Educada,
2: simpática.
0: Sorriso bonito.
2: Sorriso bonito, cabelo bonito, né?
0: Todo
2: trabalhado, viu?
0: É vermelho, né? Diferente.
2: É um cabelo meio diferenciado, né, Tona?
0: Diferenciado. Padaria do Cã, sempre
2: oferecendo pra nós aqui uns cafezinhos gostosos.
0: Isso, vai patrocinar o Tom Araújo semana que vem nas
2: Tomara,
0: canetas.
2: Né, Tom?
0: Vai, não, tá certo.
2: Vai entrar uma graninha pra nós, né?
0: É.
2: O seu salário aqui, quanto você é?
0: É 32 mil, mais a cesta básica, mas eu venho só por cada cesta.
2: Certo.
0: Juro pela minha sogra.
2: E eu que vou entrar agora, o meu, você conta, será mais ou menos?
0: Vai ser 80 mil.
2: Nossa, Tom, tudo isso?
0: Mais a cesta, e é pra você falar 3 horas por dia só.
2: Muito bom. Aonde vai achar uma rádio dessa que paga isso?
0: Então,
2: só aqui. Canal Mais.
0: É.
2: É sério mesmo isso aí?
0: Não, é brincadeira, mas eu sei que começou.
2: É brincadeira à parte, pessoal.
0: Vou tocar música então, pessoal. Vamos atender o pessoal aí. Wagner Gama, pessoal, oferece um modão pra nós, Fofolete. Pra Valdete, seu Adão, tô ligado aqui, quero ganhar o seu caneco. Hoje não tem caneco não, Wagner. Chácara dos Gamas, sempre na sintonia, nem dormi, Tom Araújo. Ô Wagner, você precisa orar, velho. 011, é cobrança, hein?
2: Será que não é cobrança, Tom?
0: Vamos ver quem é. Ah não, é a Thaísa. Thaísa do Nova Esperança, filha do seu Antônio.
2: Ah, o telefone dela é o 011.
0: Gente, se teve um ouvinte, uma ouvinte especial, essa ouvinte chamava Maria, esposa do seu Antônio, mamãe da Thaísa, da Irene. Ouvia rádio, Michel Camargo lá na época, né?
2: Verdade?
0: É, Paulo Rafael, toda a galerinha da Canal Mais. Todo churrasco lá com o seu Antônio. O seu Antônio tem uma mão maravilhosa, passar uma carninha, viu, seu Antônio?
2: O seu Antônio da Maritaca?
0: Não, o seu Antônio da Nossa Esperança.
2: Ah, tá.
0: Bom domingo pra você, seu Antônio.
3: Bom dia, Tom.
0: Bom dia.
3: Tudo bem?
0: Tudo bem.
3: Thaísa do Nova Esperança.
0: Certo.
3: Coloca pra mim, Christian Ralph, Esse Amor Que Me Mata.
0: Mata.
3: Manda
0: não,
3: pra minha
0: tá
3: filha
0: viva?
3: Fernanda.
0: Ah.
3: E pro meu pai, seu Antônio.
0: Opa.
3: Que tá te escutando.
0: Ô, seu Antônio.
3: E pra todos os ouvintes.
0: Tá bom, Thaísa.
3: Beijo.
0: Beijo, bom domingo pra você, pra todos os seus familiares. Fala pro seu Antônio que eu vou tomar um cafezinho que ele tem naquele litro de Lalá, viu?
2: É bom o cafezinho dele?
0: Bom, bom demais.
2: Aqui dele eu vou tomar um então, né, Tom?
0: Vamos, vamos. Eu vou sair da rádio e vou dar um pulinho lá no seu Antônio, viu, seu Antônio?
2: Olha lá.
0: Quem que é? O João?
2: Quem João, que é? João Julião.
0: João Julião, tá escutando a gente?
2: Sim, sanfoneiro, né? Sanfoneiro arretado de Bauru.
0: Ô, João.
2: João Julião.
0: Eu queria que você viesse aqui na rádio tocar uma pra nós.
2: Será que ele vem?
0: Vem. Ah, acho que vem, né? Sei lá,
2: não,
0: ô, João.
2: Não vai cobrar, né? Não vai pagar nada, não.
0: Será?
2: Não, ele vai tocar de graça pra nós.
0: Ô, João, toca um aí pra nós aí, ó.
2: Traz a sua sanfona vermelha.
0: É, com certeza. A gente gosta
2: daquela.
0: Acho que
2: é 10 baixo dele, né? Acho que é 10 baixo.
0: É 80.
2: 80 baixo?
0: Então, Julião é bom, viu? Gosto que ele toca assim, a morena, seu brico cair.
2: Morena, seu lindo viver. Morena.
0: Meu Deus do céu. Ó, vamos atender os ouvintes. Vamos atender o Marcelão aí. Marcelão é da casa, hein? O Marcelão não quer falar hoje não, rapaz.
4: Ainda foi o áudio.
0: Agora vai,
4: dia, meu irmão. Bom dia, Valdete aí da Cursi Júnior, quadra 7 também, tá bom? Um ótimo domingo pra nós.
0: Valdete,
4: domingo vai ser com chuva de novo, parece, à tarde, né? Mas tá bom, vamos que vamos.
0: Vamos.
4: Um abraço pra todos os ouvintes da rádio aí, tá bom?
0: Opa, obrigadão, Marcelo.
4: Meu Deus aí, tudo de bom.
0: Tudo de bom. Eu queria mandar um abraço pra toda a família. Marcelão aí, a esposa, né? A delegada, dona Cibele.
2: A delegada. É braba a delegada do Marcelo?
0: Rapaz, eu não posso falar, não.
2: Verdade?
0: Não, senão ela bate nele.
2: Coitado. Se a gente achar ele na rua com os olhos roxos, então ele apanhou.
0: Dona Cibele, nada.
2: Cuidado, pessoal, aí, Marcelo Dota.
0: A gente não assim, conhece de vista a dona Cibele, pessoa maravilhosa. Cara, só de cuidar do nosso Maiara Maraíso, com carinho e dedicação, tem
2: certo.
0: A filha do Marcelo também, que eu não lembro o nome, acho que chama Gabi. Bom domingo pra você, Marcelo, toda a família aí, tá bom? Você sabe que você mora no nosso coração, não paga aluguel. Não precisa nem falar, né, que as portas da rádio sempre tá aberta pra você. Também pro seu irmão Marcinho. É Marcinho, Marcinho.
2: Marcinho.
0: Filho do Bio. Canha.
2: Julião,
0: 7h16, peraí.
5: Bom dia, Tom Araújo, você tá bom? É, manda uma música pro nosso amigo Zezinho, lá de Assis, o nosso chapa, Zezinho Matador. Ele tá pedindo uma música aqui, O Dia Que Eu Saí de Casa.
0: Para.
5: Positiva?
0: Opa!
5: Ei, Zezinho, Zezinho é nosso amigo, viu? Tá aqui comigo aqui hoje, aqui, ó. Tá escutando a moda aqui.
0: É,
5: né? Tomzinho, positiva?
0: Ô, Gugu, o Zezinho não é bobo não, hein? O Guga tá fazendo lá por Uruca, tá fazendo as coisas no caminhão, viu?
2: Esse Zezinho aí, ele é matador?
0: É.
2: Mas do que ele é matador?
0: Arroz e feijão.
2: Ah, tá.
0: É com ele mesmo.
2: Então, Zezinho é cunhudo.
6: Bom dia, Zé Araújo, bom dia, Dão, bom dia. E aí, bom dia, cambada.
0: Bom
6: e aí, você está? Beleza?
0: Bom.
6: Ó, tá falando aí, Água do São Francisco, dirigindo.
0: Claro.
6: As águas do São Francisco estavam todas.
2: Ponte.
6: Encheu, né? Acabou pra pôr, não acabou não. Tô lá na Ujadão, não acabou?
0: Acabou.
6: Toca pra nós aí, manda pro Gilson. O CT Boiadeiro, pra todo mundo lá do grupo lá, hein?
0: Opa!
6: E o bairro Silvinho também, manda pra ele, manda pra todo mundo.
0: Certo.
6: O meu pai é Fubá.
0: Opa,
6: o Luquinha,
0: dona Ana.
6: Tá escutando, sei lá, na casa dele lá, tá ali em cima escutando.
0: Ah, é?
6: E ele tá
0: bravo,
6: quem tá bravo com você, o Geraldo, tá com você, eu não sei, o Luca.
0: O Luca
6: e manda pro William também.
0: O Luca tá com saudade.
6: O William, manda pra todo mundo. E hoje na BB, hein? Hoje não perca, hoje tem um, hoje tem um forró com nós lá, hein?
0: Opa.
6: E você tem um bar pra segunda pra praia do Mar Casado. Em breve vai ter a caneca, já tá a expulsão, hein? Em breve, hein?
0: Em breve o João vai dar o caneco pra todos os ouvintes.
6: Porra nele.
2: Muito bom.
6: Um abraço pra você, de motoqueiro, viu? Tom Araújo.
0: Ai, que ódio,
6: um abraço bem forte de motoqueiro pra vocês, hein, tá?
2: Alô, João Julião, um abraço.
0: Ai, que ódio esse abraço apertado do João de motoqueiro ainda.
2: Ele é motoqueiro também?
0: O João?
2: É.
0: Sei lá.
2: Carrega a sanfona no garoto.
0: Imagina na chuva. Gente, hoje tem bailão na ABB com Lucas, Camarguinho Forró, João Julião, enfim. Todo mundo convidado, a equipe Bailão do Fabiano. Sempre trabalha sério, com dedicação pra todos vocês, tá bom? Vamos atender o último ouvinte e a gente
7: bom
0: vai tocar
7: dia,
0: música.
7: Tom. Tudo bem?
0: Tudo bem.
7: Tudo nos poderes de Deus. Aqui é o Luizão do Ouro Verde. Eu queria ouvir a música com Leôncio e Leonel, Roupa Suja.
0: Certo. Meu amigo, a gente vai tocar a roupa pra você depois do intervalo, tá bom? Porque os pedidos estão enormes, mas a gente vai te atender com todo carinho. Já tá programado sua música aqui. Bom domingo pra você, viu? Olha lá, o rapaz matador de pitu.
2: Ele mata pitu?
0: É.
2: Misericórdia.
0: Eu vou ajudar ele, então.
2: Vai lá, Águas do São Francisco. Agora são 7h20. Bom dia.

0: Queria ver com a galera. Gera, vamos ver a galera, quer ver? Pra ver se vocês estão afinados.
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4: Já estamos de volta depois dos nossos apoios culturais, pessoal que acredita no trabalho sério que a Rádio Canal Mais FM oferece pra você. 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
5: 7h34.
4: Repita.
5: 7h34.
4: Da manhã, bom domingo pra você. Manda um abraço pra Nice aí, pessoal da Padaria do Can.
5: Você da padaria do Cã.
4: O João.
5: Cabelo roxo, eu esqueci o nome dela.
4: Ah, então. Ô Nis, como é que chama?
5: Cabelo roxo.
4: Tem a cabelo loiro, vai lá em casa. E lá na do Cã tem o cabelo vermelho.
5: Cabelo roxo. Vermelho ou vinho?
4: Ou roxo. Não, se for vinho, nós tínhamos tomado.
5: É roxo? Não, tem um nome lá.
4: Como é que chama?
5: Diferenciar.
4: Toca o meu sáter aí. Daqui a pouquinho nós manda pra você a Nice.
5: Um abraço pro Tonho, viu? O Tonho tava na fazenda, tirando leite.
4: Olha, que bom.
5: Eu quero virar locutor.
4: Você quer vir? Não, vai virar locutor não.
5: Virar não. O Tonho Araújo tá fazendo um locutorzinho em mim. Por enquanto.
4: Não pode falar isso no ar, seu Adão.
5: Fazendo um locutorzinho?
4: É.
5: O que é fazer um locutorzinho?
4: Ah, não é? Falando? Falando?
5: Sim, é. Fazendo.
4: Ah, tá bom. Tá, ele vai dar o caneco hoje, será o piá? Não vai ter? Não vai ter. Manda lá o pessoal de Piratininga, Chadão, faz favor.
5: Um abraço pra Raquel Massanari, Piratininga, o João Massanari, também que tá ouvindo a gente lá, sintonizando com a gente também lá. Quem mais tá com nós lá? O Osniar, Piratininga também. O pessoal das padarias também, lá escuta muita gente, viu?
4: Sim.
5: Ah, e o pessoal também de Brasília Paulista,
4: pô. O Brasília Paulista, meu amigo Fernando.
5: Vai lá hoje.
4: Vai!
5: Vou minha mãe lá hoje lá.
4: Vixe, pode ir de barco.
5: Por quê?
4: Seu carro é
5: 4x4?
4: Seu carro é 4x4? Ah, então pode ir então.
5: Se cair no barro, se encalhar.
4: Mas não.
5: Tipo Rubens.
4: Isso, Rubens Suzuki.
5: Que tem um caminhão?
4: Guinchos RS.
5: Isso, ele vai lá buscar a gente.
4: Certo.
5: Derrotou lá o guincho dele também, né? Misericórdia.
6: Um abraço dos ouvintes aí, Brasil Paulista.
4: Programar ao vivo é complicado, né?
6: É cada figura, então, hoje.
4: Cada figura.
6: Essa pigada que deu agora aqui, eu fiquei assustado agora. Qual chama o Samu?
4: Bom dia, aqui é a Raquel de Piratininga. Manda pra nós, milionário José Rico. Oferecemos pra todos da canal, pro Pelego, pro Dão, pra Valdete, Belmiro e pra todos que estão ouvindo.
6: A Valdete mandou áudio hoje?
4: Ah, mandou.
6: Mandou?
4: Mandou.
6: Todos os migrantes mandam, né?
4: Manda. Valdete é... Eu sou fã da Valdete número 1. Eu ainda vou tomar a Valdete do Carlos Branco.
6: Será?
4: Ah,
6: será que o seu Carlos tá ouvindo a gente? Xeribeu.
4: Carlos Branco, ouve. Tá ouvindo ver se nós dá mancada pra ligar que meteu fumo em nós.
6: Não, a gente não dá mancada, não.
4: Não, vê lá que.
6: A gente é honesto e bruto sistemático.
4: Bom dia, Tom Araújo, Josi do Parque Sergipe. Toca aqui pra nós, se possível, Tião Carreira e Pardinho, aquele musicão Rancho dos Espias.
6: Essa música é bonita, hein?
4: Muito obrigado, bom domingo pra todos. É, da rádio, se tiver sorteio do caneco.
6: Todo coloca mundo nós. Gostou da caneca. Então,
4: rapaz,
6: pegou a caneca. Quando
4: pegou, é... pegou.
6: Simpatia total caneca do Tom, viu?
4: Não,
6: todo
4: fora.
6: Mundo quer seu caneco, Tom. Ah, mas é gostoso dar o caneco, não é?
4: Hã?
6: Não é gostoso dar o caneco? Todos os domingos você dá, e se esse domingo você não vai dar.
4: Me respeite, seu Adão.
6: Não, sim. Mas você, todos os domingos você dá o caneco aqui na rádio. Isso que o povo gosta. Você dá caneco aqui na rádio.
4: O povo gosta do caneco, né?
6: As outras rádios não dá caneco.
4: Isso. Canal Mais FM é a rádio oficial do caneco.
6: Exatamente.
4: Aliás, o microfone não tava saindo, mas eu já consertei, viu? O Sadão tava falando só pra mim aqui. Ainda bem que o meu microfone é potente, pega ele lá no fundinho.
6: O meu tá falando?
4: Agora tá.
6: Ah, o louco Tom, eu tô falando meia hora falando aqui no ar e não tá saindo minha voz no ar, meu?
4: Não, vamos se aprendendo, pra você aprender.
6: Minha...
4: Eu já tô ensinando o certo e o errado pra você.
6: Tá bom.
4: Seu professor
6: mesmo. Ah, o Paulo Afonso lá, o microfone do Adão não está saindo.
4: É, a piada.
6: E agora, Paulo, tá saindo?
4: Se você tiver perdido, você fala que eu mando o Paulo ir atrás. Paulo Afonso.
6: Põe essa música aí, ô Tom.
4: Depois na põe. Vamos ter os ouvintes, senão não dá conta.
7: Bom dia, bom dia, bom dia.
4: Bom dia. Meu amigo
7: Araújo, bom dia, Dãozinho. Ô,
6: bom dia.
7: Dãozinho, Duzinho. O seu Dãozinho, o piratininguense. A terra aí do nosso querido amigo e cantor e compositor Ramiro Cândido do Império, né? O famoso Ramiro do Império.
4: É. Os Nick apresentou ele pra nós, viu, PA?
7: Pelos palcos da vida, né?
4: Canta, hein, velho?
7: Se eu não me engano, Ramiro do Império, ele recebeu moção de aplauso aí no ano de 2024, se eu não tô enganado. E ele que é de Santa Cruz do Rio Pardo, mas tem aí a vida ativa na cidade de Piratininga e leva o nome de Piratininga pelos palcos da vida, beleza?
4: Beleza.
7: Então, Araújo, as novas canecas, tá bom? As novas canecas aí
4: das
7: refeições e programa sertanejo bom demais estão prontas, cara. Era pra me levar pra você hoje, mas devido também a essa chuvarada,
4: choveu, né?
7: Tive que mudar a minha programação tudo, cara. Mas prometo pra você que domingo eu levo elas.
4: O caneco.
7: E já pode colocar no sorteio de domingo que vem uma caneca aí da...
4: Delas Refeições.
7: Do programa Sertanejo Bom Demais com Delas Refeições, tá bom? Pode
4: certo.
7: Colocar aí no sorteio de domingo que vem.
6: Refeições.
7: Eu levo pra você aí no domingo, tá bom? É, manda pra nós aí a modona aí do Ataíde Alexandre Doces Palavras. Quero mandar aqui o nosso amigo TT Boiadeiro, né?
4: Opa.
7: Também pro Marcelão Dota, Márcio Dota. E o meu amigo João Batista lá do Nova Esperança. Beleza, Tom Araújo? Brevemente vai ter a história do Indepa aí nas curiosidades do PA, tá bom? É, eu tô devendo uma visita lá pra eles, mas infelizmente a correria e as programações não tá dando certo pra mim lá fazer a matéria lá com o pessoal lá da Indepa. O TT Boiadeiro, quero agradecer a ele aí, organizou lá, mas infelizmente a correria tá difícil eu ir lá conversar com o pessoal lá para levar aí nas curiosidades do PA a matéria aí do Indepa. Vai ser o primeiro time amador que eu vou levar aí a matéria, tá bom? Abraço para vocês aí. Bom domingo a todos os canal Mais FM, uma rádio milhões de vozes.
4: Bom domingo para você, PA, para sua esposa, a Selma.
6: Selma.
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6: Olha,
4: falei pouco, mas
6: falou bonito, né?
8: Bom dia, Tom Araújo.
4: Bom dia.
8: Manda uma moda boa pra nós aí. Manda sua música pra nós, Nelore Valente.
4: É o Lucas.
8: Pega o microfone do rapaz aí que não dá pra escutar nada.
4: Aí, já arrumamos, João.
6: Já arrumamos, viu?
4: É o João Julião. Não, Lucas,
8: o
4: Lucas,
8: o
4: Lucas.
8: O rapaz aí que não dá pra escutar nada.
6: É que tava desligado aqui, ó, o microfone 2.
8: Manda sua música pra nós, Nelore Valente.
4: É o Lucas que hoje vai estar na ABB ao vivo, viu? Sou fã do Lucas.
8: O rapaz aí que não dá pra escutar nada.
4: Rapaz, depois que ele casou, ele sumiu, não bebeu mais com o Tom Araújo.
6: O Lucas?
4: É. Eu vou verdade. Mandar a Carminha pra ele. Carminha.
6: Carminha, meu bem, não me bate
4: daqui
6: a toalha.
4: Daqui a pouco eu vou mandar pro Lucas, viu? Lucas, bom domingo pra você. Hoje, Lucas. É, Lucas e Camarguinho do Forró na AABB de Bauru. Vale muito a pena.
6: Não me bate
4: daqui a pouco
6: toalha.
4: Eu vou mandar pro Lucas, viu? Lucas, bom domingo pra você. Hoje, Lucas. É, Lucas e Camarguinho do Forró na AABB.

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0: Romantismo do Ataíde, mais o Alexandre, a música Doces Palavras foi em especial para Dona Selma
1: Pia. Dona Selma?
0: A Delas Refeições Sorocaba, Pia que mandou.
1: Esse é o patrocínio do seu Tom.
0: Meu patrocínio.
1: Vai entrar com você,
0: ele, né? João Marcos e Miriam.
1: Sim. Muito bom, né?
0: Muito bom, bom demais.
1: Ô Tom, já aprendi a mexer em três botões aqui já.
0: Três? É, então é. Tá bom, tá
1: um
0: encaminhado.
1: Pra subir a régua no microfone aí.
0: Microfone.
1: A minha voz não tava saindo, né? Agora tá saindo lá.
0: Manda um abraço pro André Bart Simpson.
1: O André Bart Simpson, bom dia pra você, viu?
0: Bom dia, Tom Araújo. Ótimo domingo pra vocês. Quero participar do seu canal.
1: Eu achei que era Bart Simpson. É Bart Simpson.
0: Entendeu? O homem que vende o futuro nosso.
1: Ah, aquele é o Plano Fundo Mútuo, São Vicente. É isso aí.
0: Ele mesmo.
1: Será que ele tem algum reserva na casa dele?
0: Tem. Pô, poderia sortear um caixão pra nós, né, velho?
1: Será?
0: Você participar e falar, tô dentro, pronto.
1: Ah, eu tô forte isso aí, Tom Araújo.
0: Por quê?
1: Ah, esse negócio de caixão aí.
0: É.
1: Você é bom onde você guardar em casa?
0: No São Vicente tem.
1: Sim.
0: Vamos participar lá.
1: É, um dia a gente vai deitar um desse, né?
0: Vai, um dia nós vamos ser cliente do Bart, mesmo sem querer.
1: O plano dele é barato?
0: Bom, é muito bom, viu? Eu tenho com a minha família, eu garanto pra você.
1: Eu acho que nós também pagamos, minha mãe. Que acho que é São Vicente também.
0: São Vicente é uma empresa muito séria e muito bem conceituada na cidade de Bauru. E por isso que a gente fala com carinho. O pessoal leva em tom de brincadeira,
1: Tom,
0: né? Porque é um assunto muito delicado.
1: Sim,
0: mas é uma coisa
1: chato,
0: muito séria. E o André participa, seu amigo nosso, precisou. A gente manda o telefone dele aí, ele vai na sua casa, toma um cafezinho com você.
1: Faz o
0: e você fica tranquilinho, você paga uma mensalidade lá.
1: Por mês?
0: Pouquinho.
1: É, baratinho por mês.
0: Quando você precisar, eles vão estar sempre à disposição, sempre respeitando.
1: Sim.
0: O amor da vida de alguém.
1: Se já se foi,
0: São,
1: né?
0: São Vicente é uma empresa muito séria, viu, senhor Adão?
1: Muito bom. Abraço,
0: mano. Vamos atender o pessoal, senão não dá tempo.
2: Bom dia a todos, os ouvintes da canal Mais FM, uma rádio milhares de vozes. Bom dia, mas domingo,
0: hein? Dia.
2: Domingo de dinheiro não ter na conta. Domingo de dinheiro não ter na conta.
0: Em canhão,
2: hein, filho do Bill? Baixa o modão aí, baixa a agulha, seu danado. Manda um Chris Ralph aí, o sonho das luas. Alô, canhão, filho do Bill. Ô Tom, ai, rapaz, eu acordei hoje cedo, a Valdete não estava comigo. Você tem visto ela por aí, a Valdete? Você tem visto ela por aí? Ela tá em algum lugar, você viu ela por aí? Eu sei que você é caminhoneiro, né? Ela gosta de caminhoneiro, ela não gosta de marceneiro. Fala pra mim, Tom, fala. Você vê ela, você me avisa, viu?
0: Eu vi ela, eu
2: vou lá buscar ela. Porque outro dia ela tava com o Rosevaldo, ela tava lá no Ceará.
1: Isso.
2: Mas deixa eu pego ela, deixa ela. Bom dia, dona Valdete da Quadra 7, chupando chiclete. Aqui é a Claudete da Batista Quadral.
1: Ah, você é a Claudete?
3: Ai, bom dia, Tom Araújo. Aqui é a Valdete, aqui da Costa Júnior Quadra 7. Meu gato, você não toca uma moda de viola bem gostosa pra Val? A dona Jandira, viu? É, dona Jandira, eu gosto, eu adoro. Eu quero oferecer pro TT Boiadeiro, seu cachorro macabra, mandar um beijo pra Edima do Três Américos, Serafina, Taemi. Um beijo pro Dota, Marcelo Dota, os Niás do Piratini, aquele vereador maravilhoso que eu adoro, a Raquel Massanaro e o João Massanaro, que tá ouvindo nós também lá, viu? Ai, manda um beijo pro Guga, viu? Lá de Álvaro de Carvalho e o Zezinho Matador de Pitu, que eu adoro. Beijo da avó pra vocês, meus gatos.
0: Beijo, Valdete, da Cama da Série.
1: Ei,
0: aí, Dota, aí, ó.
1: Aí, Dota. Tá
0: pegando
1: Valdete aí, ó. Valdete aí, ó.
0: Aí, ó. Daqui a pouquinho tem Tião Camargo, Saudade Sertaneja. Já mandou aqui, tá na hora de vocês pensarem nisso.
1: Pensando no quê?
0: No São Vicente.
1: Ô, Tião, para com isso, Tião. Nós tá novo ainda, viu?
0: Mas
1: a gente não sabe o horário, né, Tião?
0: Sei não. Nossa, o Tajiba não abriu hoje 10 horas.
1: Será que não abriu hoje, Tajiba?
0: Segunda-feira você não me escapa.
1: Verdade.
0: Vamos atender então mais um ouvinte e a gente toca.
4: Bom dia, Valdete, da minha senhora. Eu tô mandando aí ela que minha cabeça, que eu mandar.
0: Certo.
4: Eu falei pro Serafim, pra minha neta aí, pra minha neta Isadora, pra minha filha Jéssica, pra Sula, pra Lula, pra Crisa Sobral, pra Mel, pro São Antônio, pra nossa amiga Valdete, pro TT Boiadeira, pra família do Chaco da Gama,
0: pro
4: Rosivaldo, pastor Fofoneto Canomaio. E pra todos os ouvintes, pra todo
0: mundo locutor,
4: e pra nossa amiga Nelly, pra irmã da Sula, e pra todos que estão ouvindo.
0: Obrigado, viu?
4: vocês. Abraço e beijo aí pra todos.
1: Abraço e beijo, Dona Dilma.
0: Bom domingo, Dona Dilma. Hoje não tem sorteio de nada. Hoje Tom Araújo
1: hoje não tem
0: feira, não
1: hoje
0: tem
1: não caneco. Tem frango, não tem caneco, nada. Dona Dilma.
0: Será que o Tião Camargo não ganhou na rifa lá no Tajiba, não, pra nós ir lá ver?
1: Oh, o Tião Camargo tava com 8 canecos domingo passado aqui.
0: Não,
1: será,
0: mas...
1: será que ele deu esse caneco pra alguém?
0: Não.
1: O Tião não dá caneco,
0: só,
1: né?
0: Só pra... Não, Tião não.
1: Tião é mais sério, né?
0: É.
1: Sim.
0: O Tião é só pro... pros
1: parceiro dele, né?
0: É, só pra...
1: os violeiros.
0: Pra família, pros violeiros.
1: Sim.
0: E tá certo ele. Não fica igual nós, não.
1: Eu
0: nós
1: acho
0: já estamos ficando falado
1: eu
0: por aí,
1: acho,
0: viu, por causa do caneco.
1: Cada um dá o caneco do jeito que gosta, né? Que nem você gosta de domingo, né?
0: Não, mas a caneca da rádio você tá falando, né?
1: Lógico.
0: Ah, tá bom. Então tá bom. Vamos pro rápido apoio cultural?
1: Vamos.
0: Já a gente volta com muito mais. Não saia da sintonia um instante só. Canal Mais FM, uma rádio, muitas vozes. Bom domingo pra você. Bom dia.
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10: Drogaria Catedral informa a hora certa, 8:04.
8: 8:04.
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0: Bom dia!
1: Bom dia você que está triste!
0: Bom dia!
1: Bom dia você que é feliz!
0: Tá triste?
1: Bom dia!
0: Tá triste não, bebê?
1: Bom dia!
0: 8:07 da manhã!
1: Bom dia!
0: Bom dia!
1: Bom dia!
0: Almir Sater, nosso amigo João, pé de feijão lá da Docan, pra Nice, e pro nosso cabelinho de beterraba também, que tá lá com sorriso simpático, viu? 8:08 da manhã, bom dia!

0: Manhã, bom dia, Almir Sater tocando em frente. Tom Araújo com vocês até as 9 horas da manhã. Daqui a pouquinho tem Saudade Sertaneja com Tião Camargo. Depois tem Ribeirinho e Boca Rica. Como é que é? Muita música?
1: É pouca prosa e muita.
0: Certo. Não tá.

0: Agora foi.
1: Foi agora?
0: Agora foi.
1: Oba. Olha lá o Rosivaldo
0: Caminhoneiro. Será que a gente tocou todo mundo? Faltou a música da...
1: De quem?
0: Dona Dilma, será?
1: A Dona Edilma pediu uma música também,
0: pediu,
1: né?
0: Pediu, pediu.
1: Vai dar tempo tocar,
0: dá tempo.
1: São 8h05 ainda.
0: Fica fria, que nós já vai tocar pra senhora.
1: Fica fria, Dona Edilma. Sossega o negócio aí.
0: É, já já a gente toca. Sadão, ontem foi aniversário da... Ontem foi aniversário da minha sogra. Eu gosto tanto da minha sogra.
1: Quem é sua sogra, Tom?
0: É a Rosângela.
1: Ô, Rosângela, parabéns pra você.
0: Gostando da minha sogra, eu queria fazer uma estátua dela.
1: Coitado.
0: É, mas ela não quer engolir o giz.
1: Você quer matar a sogra?
0: Não, louco. Eu gosto. Você não gosta da sogra, Bill? Olha lá.
1: Ah, sim, se gostou da sogra.
0: É, por isso que a gente queria fazer.
1: A gente
0: fazer
1: já pode ligar pro bar de Simpão, então. Fazer os planos aqui já, então.
0: Minha sogra é como se fosse uma mãe pra mim, viu? Alô, Rosângela, um abraço pra você.
1: Um abraço, Rosângela. Parabéns, felicidade, viu?
0: Bom domingo, viu? Paga uma gelada hoje pra nós.
1: Deixa aí um almoço pago
0: pra
1: nós.
0: Ela não abre a mão nem pra bater pandeiro.
1: Será que ela é tão pão dura assim?
0: É, mão de vaca, mão.
1: Verdade.
0: De vaca.
1: Então ela é, como fala, italiana.
0: Acho que é. Fala que italiano é mão de vaca, não, que o Tião Camargo é italiano e ele não é mão de vaca, não.
1: Não, Tião Camargo não. O Tião Camargo é mais...
0: Daqui a pouco ele tá aí, fala aí.
1: Ele tá ouvindo no carro dele,
0: claro,
1: viu?
0: Claro. Vamos atender os ouvintes, então. Chega de blá, blá, blá. Que tá parecendo rádio AM hoje, né?
1: Só AM?
0: Fala, meu, não toca música.
1: Mas o rádio tem que ser falado.
0: É, mas... Mas acho que nós estamos exagerando um pouquinho, né?
1: Mas tá tocando as músicas e
0: tá,
1: saindo certinho.
0: Mas tá tendo audiência, isso que é importante.
1: O negócio é audiência, Tom. Se não tiver audiência, pode parar.
0: Pode parar.
2: Bom dia, Tom Araújo.
0: Bom dia.
2: Que seja um domingo de realizações, de bênçãos, sempre, sempre, sempre, meu querido. Bom dia a todos os ouvintes da Canal Mais FM. Ó, tô encanada, cara, tô encanada mesmo.
0: Com o quê?
2: Da Valdete deixar o marceneiro sozinho aqui e viajar, hein?
0: Ixi, essa Valdete dá problema, viu?
2: Com esse trabalho. Caminhoneiro. Eu vou falar pro marceneiro trocar de profissão.
0: Ah.
2: Ser caminhoneiro.
0: Aí, caminhoneiro.
2: Aí de pele de maçã, por favor.
0: Toco, sim.
2: Baixa agulha.
1: Olha.
2: Beijão.
0: Bom domingo.
1: Pele de coração. Maçã.
0: Beijo, viu, Tereza?
1: Um abraço, Tereza.
0: Você é a Teresona, né? A esposa do Márcio, né?
1: É, não é o Radarzão? Fala.
0: É o Radar, é o Radar.
1: Que
0: apelidei. Eu apelidei a Tereza de Tereza.
1: Ficou bonito, Radar. Né, Radarzão, né?
0: Ah, parece com a Tereza mesmo?
1: Parece. Qual Tereza?
0: Teresona, que é as Mercedes antigas.
1: Sim, 1113 Bigudinho?
0: Não, não é 1113. É a Tereza, é a Teresona.
1: Sim,
0: é
1: a Teresona.
0: Pesquisa no Google aí.
1: Sim. A Rosivaldo chegou também, ó.
0: Vamos apanhar todo mundo no ar aí. A gente já toca mais um bloco e fica tudo certo.
3: Exatamente. Bom dia, meu amigo
0: Tom. Bom dia.
3: Que Deus abençoe o seu domingo, que seja sempre abençoado aí. Um ótimo dia para todo mundo aí, pro pessoal aí da rádio aí, o Bar do Capuano. Positiva, bom dia, Dona Creuza, Dona Lola, Dona Dilma, que essas pessoas sejam
0: Teresona.
3: Toda abençoada. Bom dia, Marcelo, amém. Márcio, seu Wagner, TT Boiadeiro, Jacaré. Positiva.
0: Jacaré morte?
3: Bom dia sim. Aí, ó. Seu Aguinaldo, que Deus abençoe o domingo deles aí, que seja um domingo especial, positiva. Que Deus abençoe todos aí que estão escutando a rádio aí, as pessoas que fazem parte da Canal Mais. Positiva, Tom, vamos sair agora aqui do Simões Filho, se Deus quiser, chegando em Bauru aí, terça, quarta-feira de manhã, nós estamos chegando aí.
0: Então você vem logo, que dia 19 nós temos evento, viu?
1: Ô Rosivaldo, bom domingo pra você aí, viu? Um reco-reco na costela e um chute na canela, câmbio desligo.
0: 8h16 da manhã, bom dia. O Sadão tá contente hoje, né?
1: Sim.
0: Já falou a hora certa.
1: Eu falei duas vezes a hora só, né?
0: É, uma vez errada ainda.
1: Duas coisas que eu aprendi aqui na rádio agora com você aqui. É apertar o botão aí e falar a hora certa. Já tá bom, né? É o início, né?
0: Tá bom, e dá o caneco domingo.
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0: Chitãozinho mais o Chororó e a música ela fez minha cabeça. Olha, gente, 8 horas 22 minutos. A gente vai com curiosidades do PA agora, que é o momento mais esperado do programa do Sertanejo Bom Demais.
1: Bom dia, meu amigo Tom Araújo. Bom dia, ouvintes da Canal Mais FM. Um abençoado domingo a todos nós, né? Nós temos aí na região central de Bauru, né, uma praça que se chama Machado de Melo. Mas quem foi Machado de Melo? Joaquim Machado de Melo. Ele que foi um engenheiro brasileiro muito importante para a construção de ferrovias e para o crescimento da cidade de Bauru, no interior de São Paulo. Ele que nasceu no Rio de Janeiro no dia 3 de maio de 1856 e foi morar na Bélgica com apenas 15 anos de idade. E formou-se em engenharias na cidade de Bruxelas no ano de 1874. Ele que retornou ao Brasil em 1880 para começar aí a trabalhar, né? E ajudou a construir o Engenho Central de Angra dos Reis e trabalhou na Estrada de Ferro Leopoldina e atuou em obras de melhoria na cidade do Rio de Janeiro e no cais da Praia de Botafogo. Ele tornou-se engenheiro-chefe e construtor da Estrada de Ferro Noroeste do Brasil, a NOB, né? Ele comandou os trabalhadores que abriram caminho no meio das matas para colocar os trilhos de trem que ligava Bauru até o Mato Grosso do Sul. Machado de Melo, ele faleceu em 1912 na cidade de Bauru, por causa de problemas de saúde enquanto trabalhava nas obras da linha de trem. Por causa da sua importância, uma praça e uma estação de trem em Bauru ganharam o nome de Praça Machado de Melo. E uma cidade inteira no interior de São Paulo também foi batizada como Machado de Melo, que hoje atualmente chama-se Guaimbê. Tá aí um pouquinho da trajetória do nosso Machado de Melo, ele que foi o responsável do entroncamento ferroviário aí na nossa cidade, né? O entroncamento rodoviário, e ele que deu início aí às obras da linha de trem Bauru a Corumbá. Beleza, Tom Araújo? Um abraço para você, um abraço a todos os ouvintes da Canal Mais FM. Queria aqui, Tom Araújo, também agradecer aí a todos os apoiadores que estão apoiando aí o trabalho e o programa Sertanejo Bom Demais, né, do Tom Araújo e Curiosidades do PA, a todas as pessoas, né, que estão aí nos apoiando com os brindes e tal, inclusive hoje aí em especial, né, a dupla João Marcos e Miriam. Abraço para vocês, o meu muito obrigado e que Deus abençoe vocês aí na carreira maravilhosa de vocês. E tem o apoio da gente aí. Beleza? Sim, um abraço a vocês. Abraço a todos os ouvintes da Canal Mais FM. Uma rádio e muitas vozes.
0: Obrigado, PA. Bom domingo pra você. A gente queria cobrar no ar já a dupla João Marcos e Miriam, que tá patrocinando o Tom Araújo aí. Vem aqui na rádio também, viu? Venha tomar um cafezinho com a gente. Sem muito blá blá blá, vamos de música.
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0: finalizando com Gino, mais o Gino e a música Pinga na Garganta. Tá bom? São 8 horas 29 9 minutos. Que horas são?
1: 8 e 29.
0: Repita.
1: 8 e 29.
0: Aprender.
1: É duas coisas que eu aprendi aqui, Tom. Aprendeu, né? Mexer no botão aqui onde que liga aqui, né?
0: Isso.
1: E erguer a mesa.
0: Erguer a mesa não, só o botão.
1: Sim, e de domingo dar o caneco. Duas coisas que eu aprendi com você aqui. Por enquanto, né? Já é um bom começo, né, Tom?
0: Já alguma coisa. Gente, infelizmente não dá mais tempo devido aos horários. Então a gente agradece a você que ligou, você que participou. Você que não ligou, ficou apenas ouvindo a gente agradece mesmo de coração. A gente está indo embora, prometendo voltar domingo que vem, a partir das 6 da manhã, tá certo? Mais algum recado? Obrigado, seu Adão, pela participação.
1: Obrigado, aí. Obrigado,
0: Seton. Pela presença aí.
1: Opa.
0: Obrigado aí,
1: obrigado,
0: Marcos Vinícius, meu cunhado. Sim. Preferido.
1: Certo.
0: Mas não entrar mais azeitona não aqui na rádio, que não pode entrar azeitona aqui.
1: É perigoso, viu?
0: É perigoso, perigoso gasgar.
1: Então, Tom Araújo, um bom dia pra você e um bom dia pra todos os ouvintes que participou e esse também que não deixou de participar também, tá ouvindo também, mandou zap, mas tá ouvindo a gente, né? Até domingo que vem, eu estarei com vocês também aqui, eu e Tom Araújo, viu? Até não sei quando, né, Tom?
0: Até o Sereneu pegar arco, vai mandar nós tudo embora. Mas tudo bem.
1: Um bom dia a todos aí.
0: Na sequência, tem o
1: Saudade Sertaneja com o Tião Camargo.
0: Cara, cadê o Tião? O Tião tá por aí?
1: Tá lá no banheiro, não foi?
0: Cara, eu já vi, Tião, sem brincadeira, eu já vi cara que ele participa do seu programa todo dia, do nosso uma vez no ano. Esse é fã mesmo, cara. E outra, você quer arrumar briga com ele? Fala mal do Tião Camargo pra você ver. Sem brincadeira, não é puxar no saco não, cara. Às vezes nós tá no lugar, o pessoal fala assim: ah, liguei lá na rádio, o Tião Camargo não tocou minha música. Porque às vezes tá na correria. Aí ele vai lá.
1: E o TT Boiadeiro pede pra ele o feijão queimado, todo domingo.
0: Não, o último feijão queimado, o Carlos Branco levou o CD embora.
1: Misericórdia.
0: E o Dãozinho fica bravo, velho. Não, é que o Tião Camargo é gostoso isso, cara. Porque o Tião Camargo, a gente cresceu ouvindo, né? O Tião Camargo entende de música. O Tião Camargo, ele corrige a gente aqui. É que a gente fica com vergonha de falar no ar, né? Que a gente errou. Mas o Tião corrige a gente por quê? Porque quer o nosso bem também. Porque a gente vai ficar passando informações erradas sobre cantores, né? E a gente tem que.
1: E também.
0: A gente, como comunicador, tem que
1: passar um pouco de música,
0: né? Sim, tem que ter pelo menos a noção, né?
1: Sim.
0: Bom, Saudade Sertaneja com o Tião Camargo. Bom domingo pra todos vocês. Tchau, tchau. E até domingo que vem.
1: Tchau, tchau.
2: Obrigado, moçada. Fiquem com Deus.
3: Tchau, gente. 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
2: 8h58. 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
1: Alô, amigos, ouvintes da Canal Mais FM, da canalmaisfm.com.br. Nosso abraço, nosso carinho. Eu sou o Tião Camargo e estou chegando com mais um Saudade Sertanejo. Agora em Bauru são 9 horas mais 5 minutos, 9 e 5, e a partir de agora você vai curtir comigo mais uma verdadeira seleção musical da nossa autêntica música sertaneja de raiz, destacando, como sempre, os grandes sucessos que marcaram época para você curtir e recordar comigo. Eu falo para você diretamente dos estúdios da Canal Mais FM, na rua Oripinheiro Bisola, 97, bairro Alto Paraíso, cidade de Bauru, estado de São Paulo. O nosso telefone, o nosso zap para você participar do programa, o DDD 14 de Bauru, né? E o telefone 996-188790, 996-188790. E lembramos que nós estamos também ao vivo no Facebook, também ao vivo na Tabapuã Rádio Web, na cidade de Tabapuã. Olha aí, Tabapuã Rádio Web transmitindo ao vivo nosso programa Saudade Sertaneja, e também estamos ao vivo no blog Saudade Sertaneja, né? Na rádio Saudade Sertaneja. Agora em Bauru, 9 e 7.

E começando Saudade Sertaneja de hoje, eu trago Tonico e Tinoco, do Tonico e do Piraci. Eles cantam de 1964, Olai Morena, depois do Luiz de Castro e do Tião Carreiro Pardinho, 1968, Encantos da Natureza. O Jacozinho do Vieirinha, Jacó e Jacozinho, 1965, Frango Novo, agora em Bauru, 97. Vamos ouvir, hein?

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2: Deixa comigo, agora são 9:15, 9:15 aqui na cidade de Bauru. Pra você que tá ligado, pra você que tá conectado, acompanhando comigo, Saudade Sertaneja, nosso abraço, nosso carinho, obrigado pela audiência. Um grande abraço aí pra moçada que tá curtindo Saudade Sertaneja comigo através da Tabapuã Rádio Web da cidade de Tabapuã, estado de São Paulo. Algumas outras rádios, né, transmitem o programa Saudade Sertaneja, não ao vivo. Ao vivo a Tabapuã está transmitindo a web rádio Saudade Sertaneja também. Caipirona FM, na cidade de Diamantina, Minas Gerais, né? Viola de Ouro, de Ribeirão Preto. É, Cosmópolo FM, da cidade de Cosmópolis, né? O pessoal transmite mais o programa gravado, né? Que é o mesmo programa Saudade Sertaneja, mas não é ao vivo, tá? Ao vivo nós estamos lá na Tabapuã Rádio Web. O meu amigo Márcio Dota, eu não entendi a dupla que você falou. Entendi Zico e Léo. Escreve aí, eu não entendi. Eu vou procurar pra você, tá bom? Um abraço. Agora em Mauro são 9:17. Então, seguindo aqui, eu trago pro meu amigo Sebastião Valdeli. Sebastião Valdeli está curtindo lá em Guaxupé, Minas Gerais, pediu e vai ouvir, né? Do Piraci, Tião Carreiro Pardinho, 1968, Moda dos Bairros de São Paulo. Isso aqui saiu num compacto duplo do Tião Carreiro, em 1968, juntamente com a música Encanto da Natureza, que nós tocamos agora há pouco aí, tá bom? Grande abraço. Depois, pra Maurinha, na Vila Dutra, aqui em Bauru, do Zé da Praia, Mensageiro Mexicano, 1969, Impiedosa. E a terceira desse bloco, atendendo João Carlos, da cidade de Catanduva, do Jesus Belmiro e do Mococa, Mococa e Moraci, 1983, Escultura de Nina. Agora em Bauru, 9:17.
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0: Bom dia a todos. Bom dia a todos os ouvintes da canal Mais FM, uma rádio milhares de vozes. Bom dia, domingo, hein? Domingo de. Bom dia, tio. Bom dia a todos os ouvintes da canal Mais FM, uma rádio milhares de vozes. Bom dia a você, bom dia a todos aí. Vamos que vamos, domingo com D, né? Com D bem grande, de não ter dinheiro. D. É canhão, filho do Bill. Baixa a agulha aí, tião. Baixa aquele modão chique do bacanizado aí, do Zica e Léo. Aquele modão bem da hora. Só toque de viola. Eita, um abraço pro Rosenvaldo lá. O danado voltando lá da Bahia. Um abraço pra todos aí. Canhão.
1: Bom dia, seu tio Camargo. Ótimo domingo pro senhor aí. Manda musicão pra nós de Belmonte, Amaraí. Aquela que você mandar na tema que ele escuta. Saindo na corda dos Simões aqui, chegando em Feira de Santana. Se Deus quiser, chegando em Bauru, na terça ou quarta-feira de manhã, positiva. Bom dia a todos os amigos presentes aí que estão escutando a rádio. Que Deus abençoe todos. Bom dia, Prudência. Bom dia, família. Que Deus abençoe todos.
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3: Já tô falando e continuo a falar para você, continua ligado para você, continua conectado, acompanhando comigo Saudade Sertaneja, um programa simples, humilde, mas feito com muito amor e carinho para você que também é simples, para você que gosta, para você que admira a nossa verdadeira música sertaneja. Um abraço para o nosso amigo Ribeirinho Boca Rica. O Ribeirinho Boca Rica estará aqui daqui a pouco, logo mais às 12 horas, apresentando o programa Riqueza Sertaneja. Ana Ribeirinho, um grande abraço, obrigado aí pela audiência. Mais um comunicador da canal Mais Curtindo Saudade Sertaneja, comigo meu amigo Tom Araújo, está na casa do seu Antônio, lá na Vila, na Nova Esperança, né? Está mandando aí para. É Thaísa, Fernando, seu Antônio. Bom domingo pra vocês aí. Obrigado pelo. Já foi serrar o almoço na casa dos outros. Olha aí. Sai daqui e já vai direto pra casa dos outros serrar a boela, né? Tá bom? Um grande abraço aí. Pessoal, vamos colaborar. E áudio até 30 segundos, hein? Até 30 segundos. Mais que isso, por determinação da diretoria da rádio, houve um conselho. Houve uma reunião do conselho essa semana e mais uma vez foi reafirmado. Áudio até 30 segundos. Outra coisa, tem muita gente pedindo sempre a mesma música. Por isso que às vezes a gente deixa de tocar, é, né? E prosseguindo, eu trago agora atendendo o meu amigo, o Márcio Dotto, o Dotinho aqui da Vila Industrial. Ele pediu, vai ouvir do Ted Vieira, Liu e Léo, 1963, Boiadeiro Errante, depois na sequência. Para o Jurandir aqui no centro da cidade de Bauru, do Dino Frank e do Tenente Vanderlei, Dino Frank e Moraí, 1982, Garça Branca, Feiticeira. E para o Valdecir, da Vila Falcão. Alô, Valdecir, grande abraço, obrigado aí pela audiência. Do Carreirinho, do meu grande amigo Zé Procópio, lá da cidade de Pardinho. Carreira e Carreirinho cantando, infância é uma só, é, né? Tem que aproveitar, senão passou, passou. 9h34, hein, Bauru? Vamos ouvir aí.

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0: rádio e todos os ouvintes que estiver ouvindo. Meu nome é Aparecido Belônio, moro aqui no Jardim Terra Branca, tá bom? Musicão lá pro Cidmar, meu filho, pro Rodrigo, Denis, Lourdes, a todos vocês, tá bom?
1: Bom dia!

0: Bom dia, tchau, tudo bem? Aqui é o Luizão do Ouro Verde. Iria ouvir a música do Tonico Tinoco, Vida de Artista. Um abraço.
1: Agora em Bauru são 9:44, 9:44. Meu amigo, o Luizão, lá do Jardim Ouro Verde, não conhece a música Vida de Artista com o Tonico Tinoco? Eu pelo menos não achei, mas eu não conheço essa música. Eu vou tocar uma aqui com o Tonico Tinoco, chama Artista de Circo, que eu atendo o pedido também da Dona Eva e seu Sebastião, da Vila Falcão. Dá uma pesquisada aí, Luizão, vê se você descobre o nome correto da música. Porque Vida de Artista com Tonico Tinoco, eu acho que não tem não, tá bom? Então tá aí, do Zé Tapera aí, do Zé Fortuna, Tonico Tinoco, 1966, Artista de Circo.

tem um outro pedido aqui do Eduardo. Ô, Eduardo da cidade de Arruz, um grande abraço e obrigado pela audiência. Tá pedindo uma música, o Jacó Jacózinho. É, pobre, pobre, rico, sinceramente eu não conheço também essa música, o Jacó Jacózinho. Mas como tem um pedido aqui de uma outra música do Jacó Jacózinho, vai pra você também. Dá uma pensada, procura, não conheço essa música, pobre, rico, o Jacó Jacózinho. Eu conheço uma com o Leôncio Leonel, né, que fala mais ou menos sobre isso aí. Se for com o Leôncio Leonel, nós temos aqui, tá bom? Então tá aqui atendendo o João Paulo do Parque Viaduto e vai também pro Eduardo, então lá na cidade de Agudos, do Moacir dos Santos e do Sulino Jacó Jacózinho, 1965, preto e branco. Essa música hoje seria um pouco preconceituosa, mas na época valia, né? Quer dizer, nunca valeu, mas admitia-se na época, né? Depois aqui, olha aqui, essa música foi gravada também por Abel Caim, mas a gravação com o Vadico e Vidoco, muito, muito melhor, é, na minha opinião. Eu atendo o pedido do Rogério, aqui da Vila Independência. A música é do Tuta e do Nelson Gomes, Vadico e Vidoco, 1969, Relíquias de Amor. Agora em Bauru, 9h47. Vamos escutar aí.

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9: Já estou falando quando são pontualmente 10 horas na cidade de Bauru.
10: Oi, Tião, bom dia, tá bom, Tião? Oi, Tião, aqui é o Cadai. Oi, Tião.
9: Fala, meu filho.
10: Eu pedi uma música pro você, Tião. É, tá do jeito que eu queria, mãe menininha. É, se eu não me engano, quem canta ela é Tião Carreiro e Paraíso, né? E a autoria de Tião Carreiro e Lorival dos Santos, né, Tião? Tião, vai pra todo mundo que tá escutando aí, tá bom? Um abraço, com Deus aí.
9: Um abraço aí, meu amigo Gagai, né? Gagai, é. Tião Carreiro Pardinho, né? Do Tião Carreiro Lorival dos Santos. É, tá do jeito que eu queria. Tá do jeito que você queria, Gagai? Às vezes nem sempre tá do jeito que a gente quer, né? Mas a vida é assim mesmo. Manda um abraço aqui, meu amigo Antônio Dantas Pereira. O Antônio Dantas Pereira, o Dantas, né? Lá da Mecânica Dantas. Na Avenida Pedro de Toledo, aquele abraço aí, obrigado pela audiência. Um abraço também para Dinha Rodrigues, minha prima, curtindo comigo Saudade Sertaneja lá em Agudos. Um grande abraço para todos vocês aí. Um abraço para a moçada do Atacadão do Tajiba, né? O Atacadão do Tajiba, tá sempre, sempre cheio de gente. Olha, ontem eu tomei uma cervejinha lá no... Daqui a pouco eu passo aí, viu, Tajiba? Vou passar aí rapidinho, porque eu tenho outros compromissos hoje. Ando muito compromissado. Compromissado ou comprometido? Compromissado, né? Comprometido é outra história. Um abraço pra vocês aí e obrigado pela audiência. Palhaço Brincante, eu vou escolher as músicas que você tá me pedindo aqui, tá certo? Um abraço aí e obrigado pela audiência. Tá aqui, meu Gagai. Do Tião Carrilho, Lourivaldo Santos, Tião Carrilho Pardinho, tá do jeito que eu queria. Depois, na sequência, atendendo o Moacir da cidade de Jaú, do Tacílio Campos e do Maringá, Leôncio Leonel, 1969, Flor Nativa. E na sequência, para o meu amigo José Olivier, aí tá aí, Zé, um abraço. João Mendes e Patriarca, 1966, essa música foi gravada também por Leôncio Leonel em 1999, tá certo? João Mendes e Patriarca, Lua Nova. Agora é Bauru 10:03, vamos escutar aí.
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1: Deixa comigo, agora são 10 horas mais 12 minutos, 10 e 12 em Bauru.
2: Ô, João, você desculpa aí. Mas eu que errei mesmo o nome, artista de circo, mas você é um caboclo mesmo que não dá moleza. Você é cedo que não desbota. Agora tinha uma mulher já que pegou no meu pé aqui que eu não fiz uma cantiga pra ela. Então eu quero agora, depois aí, se tiver a oportunidade de tocar pra mim, Chitãozinho Chororó, Doce Amada, oferecer pra ela. Senão, o almoço vai encurtar aqui. Senão, vai cortar meu macarrão, hein? Tá bom? Um abraço. Ô, tchau, olha eu aqui de novo. Eu não falei o nome da esposa, é Maria José. Tá bom?

0: É, Luizão, tá com medo do pau de macarrão, é, não é? Ele não tá com medo de não comer a macarronada, tá com medo do pau de macarrão, é? Tá certo? Eu trago aqui agora atendendo o meu amigo Rogério da Vila Independência. Eu gosto muito dessa música também, né? O Dino Frank Moraí, 1986, do Oswaldo de Andrade. Não é aquele poeta, escritor Oswaldo de Andrade, é Oswaldo de Andrade e do Dino Franco, Retrato de Minha Infância. E depois eu trago atendendo aqui o Palhaço Brincando, que está oferecendo para a Dona Jabuticaba. 100 anos, né, Dona Jabuticaba? É isso mesmo, né? É fã do João Mineiro Marciano e Fulhão de Santo Rei da Vila, junta. Está mandando também para a dona Mariquinha da Vila Falcão, né? Que ontem completou 99 anos. É, Rio de Janeiro, toda a vida, né? Um abraço para todos vocês aí. Eu vou tocar duas músicas que você... Uma música que você me pediu, tá bom? Se der tempo, a gente toca mais para frente aí. Que ele pediu... Eu acho essa música bonita, foi gravada também por Guilherme e Santiago, muito bem gravada, mas ele pediu Peripoti. A música é do Peri do Prado Júnior. Peripoti, 1977, Sublime Renúncia. E depois, por Luizão, para ele fazer uma média lá com a Dona Maria José, né? Aí, Luizão, do Praense e do Prado Júnior também. Chitãozinho e Chororó, 1976, Doce Amado. Falar em Chitãozinho e Chororó, eu tenho acompanhado aí uns manifestos da dupla, principalmente do Chitãozinho, está se tornando ridículo, né? Com as posições dele. Tudo bem, cada um tem sua posição, mas precisa ter critério para analisar as coisas, precisa ter conhecimento, né? E umas postagens carregadas de ódio, né? Isso não vira nada, e com isso você está atrapalhando a dupla Chitãozinho Chororó, que aliás ele já está tendo problema com o próprio Chororó por causa dessas posições dele. Né, já andou discutindo, brigando com o Júnior, que é o filho do Chororó. Então, para com isso, filho, para com isso, meu filho. Não leva a nada, não, é, né? Retrato Minha Infância, Dino Frank Moraí, Sublime Renúncia, Peripoti, Doce Amada, Chitãozinho e Chororó. Agora é Bauru 10:16.
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2: Já estou falando, agora são 10 horas mais 32 minutos, 10h32. 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

0: Agora são 10 horas 34 minutos, 10h34, um abraço para Edilma, todo o povo lá do Residencial 3 América. Daqui a pouco eu coloco o seu áudio no ar aí, tá bom, Edilma? Um abraço, obrigado pela audiência. Eu trago aqui mais uma música atendendo o palhaço brincante. A do Tião Carreiro e o do Romeu Winchester, nome de gringo, hein? Tião Carreiro e Pardinho, 1988, A Grande Montanha. E depois, atendendo o Oswaldo lá no Parque Vista Alegre, pediu para ouvir do Goiás, do Sebastião Aurélio, Mococa e Moraci, 1975, Jardineira do Adeus. E depois, na sequência, atendendo a Sueli do Parque Vista Alegre, no Parque Vista Alegre também, né? Pediu para ouvir, estou oferecendo para o papai, seu Jaime. Alô, seu Jaime, grande abraço, obrigado pela audiência. Música paraguaia, né? Uma versão do Palmeira, música do Diosnel Chazi, do Maurício Cardoso Campo, Belmonte Maraí, 1972, Carreta da Fronteira. Essa música foi gravada primeiramente no Brasil, né, por Palmeira e Luizinho. Palmeira e Luizinho. Luizinho Limeira, né? Luizinho Limeira. Luizinho Limeira com o nome de La Carreta Campesina. É a mesma música, deu uma mudadinha só na algumas coisas da letra, né? Agora 10h35 em Bauru.
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1: Já estou falando quando são 10 horas mais 45 minutos, 10h45, e eu continuo a falar para você que continua ligado, para você que continua conectado, acompanhando comigo Saudade Sertaneja. E nós estamos ao vivo aí também no Facebook, estamos ao vivo na Tabapuã Rádio Web da cidade de Tabapuã e também a Web Rádio Saudade Sertaneja. Agora são 10h45, Evauru.
2: Mandei aqui uma da bexeixa dele, que manda aí uma música da bexeixa pra nós, tá? Aí ofereço pra Serafim, pra menina também, pra menina cidadora. E pra todas minhas amigas e amigos que tá esperando Canamares, que todos, no Canamares todos são meus amigos. E pra todos os ouvintes, pra todos os aniversariantes e todo o locutor. Principalmente aí pra você. Não esqueça de te proteja. Hoje sim, você e toda a sua família.
3: Vai. Fátima? Alô, aqui é a Fátima do Alto Alegre. Eu queria ouvir o Bruno e Marrone. Credo em Cruz, Ave Maria.
1: Bom, dona Fátima, eu coloquei seu áudio no ar aí, que a senhora já está reclamando, né? Por que que eu não toquei sua mão? Coloquei o seu áudio no ar, mas não, nesse horário a gente não toca esse estilo de música, né? Credo em Cruz, Ave Maria. Vou ficar te devendo. Vai uma outra aí pra senhora. Dona Fátima, um abraço. Obrigado pela audiência aí. Vem chegando aí, atendendo. Olha aí, essa música aqui é um dos maiores sucessos da saudosa dupla Suline Marroeiro. Ela foi gravada também por Camões e Camargo, Salim Zé Vitor. Musicão bonito. Também a letra é do Zé Fortuna e a melodia é do Marroeiro, né? Essa música aqui eu atendo o pedido do Jurandir, aqui do centro de Bauru. Suline Marroeiro gravou em 1962, Encruzilhada da Vida. E depois, na sequência, para o meu amigo Negão Piteira. Alô, Negão Piteira do Jardim Ouro Verde. Para você, dona Fátima, todo mundo aí. Do compadre Lima, do Praense, poeta e trovador. 1979, Coração de Mãe. E na sequência, atendendo a Maurinha da Vila Nova Esperança, do Edivar de Marque Lourenço e Lourival, 1968, Rosa Branca. Agora em Bauru, são 10 horas 47 minutos. 10h47 agora.
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7: 11 horas.
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13: Já tô falando agora, são 11 horas mais 2 minutos, 11 e 2. Daqui a pouco tem Riqueza Sertaneja com meu amigo Ribeirinho Boca Rica. Quero mandar um abraço muito especial para a moçada que está curtindo comigo Saudade Sertaneja através da Tabapuã Rádio Web, da cidade de Tabapuã, estado de São Paulo, né? Quando a gente encerrar o programa aqui, meio-dia, na Canal Mais FM, né, lá na Tabapuã Rádio Web, continua Saudade Sertaneja. Lá eles transmitem, né, a Web Rádio Saudade Sertaneja 24 horas por dia. Você pode ouvir a Web Rádio Saudade Sertaneja através do blog saudadesertaneja.blogspot, né? O nosso site ainda está com problema, não estamos conseguindo reativar. E você pode ouvir também através da Tabapuã Rádio Web da cidade de Tabapuã, estado de São Paulo. E prosseguindo, eu trago aqui agora pro meu amigo Toninho Gomes. Toninho Gomes e também o Vartão de Souto. O Vartão de Souto tá curtindo lá em Quilombo. Um abraço, obrigado pela audiência. Essa hora já tá fazendo uns gargarejos lá, né? Tomando uma água com limão, é. A bebida preferida do meu amigo, o Vartão de Souza, é água com limão, é, né? A música do Priminho, do Arlindo Pinto, Tonico e Tinoco, 1965, pode chorar, mas pode chorar mesmo, é, né? E depois, atendendo o Rogério da Vila Independência, aqui em Bauru, do José Fortuna e do Carlos César, Camões e Camargo, 1981, Amantes e Inimigos, ficou muito bem gravado esta música com Camões e Camargo, saudosa a dupla, né? Camões e Camargo. E depois, atendendo aqui, mais um pedido do Jurandir, da cidade de Jaú, do Raul Torres e do Rubens Ferreira Bueno, Zé Carreira e Carreirinho, 1961, Peito Sadio. Agora em Bauru, 11:04. Vamos ouvir aí.
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3: Já estou falando, quando são 11 horas mais 14 minutos, 11 e 14, Mauro.
4: Bom dia, seu Tião. Não consigo falar igual a dona Edilma, o coisa da Isa do Sirineu. Eu, senhor, põe uma música aí, que todas são boas, todas meu pai ia gostar. E eu desejo a todos, a todos, a todos, a todos, o que viaja, todos, todos. Dona Edilma, minhas amigas, Creuza, tudo. Um abraço pro senhor, viu, seu Tião? Trabalho abençoado, uma tarde abençoada e que venha nosso amigo Ribeirinho com trabalho abençoado. Tchau, fica com Deus.
3: É isso aí, Nelly. O Ribeirinho acabou de chegar por aqui, viu, Ribeirinho? Tá meio magoado com você, porque você falou com aquela história de que ele foi acidente. Ela disse que não é acidente que lá não, disse que não foi acidente, nem o meu. Falei que eu caí do boi e quebrei a costela, falou que não, que isso é mentira, nós que inventamos. E disse que você inventou também um acidente, foi pancada da mulher mesmo. Tá certo? Falou, Nelinho, um grande abraço aí, obrigado pela audiência. Quero mandar um abraço também aqui pro meu amigo Gil, cantor. Deixa eu ver o que o Gil tá querendo aqui. Ainda em Itapeva. Mas o que é isso aí? Tô ouvindo. Ah, tá ouvindo lá em Itapeva, né? Um abraço a Gil, cantor. Itapeva é longe daqui. É lá na divisa com o Paraná, não é isso? Ah, perto do rio Paranapanema, lá para aquelas bandas lá. Tá pescando aí? Tá pescando, lá, tá bebendo cerveja, né? Lá em Itapeva, um abraço. Agora são 11 horas 15 minutos, 11 e 15, eu trago aqui saudosa dupla, já faleceu os dois, eram lá de Quatá, região de Rancharia. Um deles nasceu em Rancharia, o outro nasceu em Quatá, os irmãos, né? Mas já faleceram, o Nilo e o Nelo. Uma gravação de 1950 e nove, música que tornou-se grande sucesso depois com Lio e Léo, mas foi sucesso e muito bem gravada por Nilo e Nelo, do Benedito Seviera e do Dino Franco. Meu Ranchinho. Esta música eu atendo o pedido do Salvador, o Salvador do Jardim Godói, que pediu para ouvir com Nilo e Nelo, Meu Ranchinho. E depois da sequência, essa música aqui tem uma mensagem bonita, né? Realmente, eu atendo Ana Maria da Vila Independência. Presta atenção na letra dessa música. O Goiano e o Paranaense gravou em 1996, do Goiano, do Luizinho Rosa e do Lázaro Santos, Vale de Lágrimas. E depois, para o meu amigo Juarez. Juarez aqui da Vila Falcão pediu para ouvir o Mato Grosso e o Matias, 1988, do Zé Venâncio e do Carreirito. Eles cantam Festival de Cores. Belíssima música, belíssima letra, hein? Agora 11h16, vamos ouvir aí.
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8: Já estou falando, quando são 11h32, o pessoal aí da Tabapuã Rádio Web, também da Web Rádio Saudade Sertaneja, deve estranhar, né? Porque quando entra os apoiadores nossos aqui, entra outro tipo de áudio, né? Na programação. Isso é uma coisa porque nem todas propagandas são aceitas, né? Nas outras emissoras de rádio, então esse é automático, tá certo? Mas logo que a gente volta ao vivo, entra ao vivo de novo lá na Tabapuã Rádio Web, na Web Rádio Saudade Sertaneja. Quero mandar um abraço também para a moçada, o JC, o caipirão lá de Ribeirão Preto, da Rádio Viola de Ouro, que transmite. Eu não me passou o horário. Transmite, eu sei que é o sábado, né? O programa Saudade Sertaneja, Rádio Cultural Jandaia FM, também da cidade de Jandaia, estado de Goiás. Também a Rádio Cosmópolis FM, né? Que também transmite Saudade Sertaneja aos domingos, duas vezes de manhã, acho que é das 8 às 11, e domingo à noite, acho que das 20 às 22, 23 horas, coisa assim. Tá bom? Mas nessas rádios, os programas são gravados. Só é ao vivo na Tabapuã Rádio Web, né? Nesse momento nós estamos ao vivo lá, tá bom? Um abraço. Eu tenho um pedido aqui pra gente fazer uma divulgação. Eu preciso ver se eu vou conseguir entender aqui. A Sabrina, da Associação de Ecoterapia, ela tá pedindo pra gente divulgar aqui a venda de ingresso do jogo do Noroeste, dia 19. Né? Todos pagam meia e parte da renda será revertida para nosso trabalho, o trabalho da Associação de Ecoterapia, né? Pedindo se a gente pode divulgar. Estamos divulgando aí, não sei se eu entendi bem. Eles ficam ali dentro da hípica. Ficam lá dentro da hípica. E o que, que é esse tratamento, ecoterapia? Tratamento com cavalo. O pessoal vai lá e monta no cavalo. Aqui, ó. Usa-se o cavalo como instrumento terapêutico para pessoas portadoras de necessidades especiais. Atendemos autista, síndrome de Down, AVC, depressão, com a equipe de fisioterapeuta, psicólogo, que mediam, né, as sessões de ecoterapia. Por exemplo, andar a cavalo, o andar, né, do cavalo simula o andar humano. Ele possui um movimento tridimensional que estimula o cérebro de quem está montando e proporciona uma melhora a nível motor, emocional e psicológico e social. É interessante, eu não sabia disso, nunca tinha ouvido falar, né, que esse tipo de tratamento. E essa associação fica lá dentro da hípica, né, na Avenida José Henrique Ferraz 715, dentro da hípica, tá bom? Vai lá, procura o pessoal, compra o seu ingresso pro Jogo do Noroeste, todo mundo paga sua meia e parte dessa renda é remetido para essa associação. Eu quero avisar os bêbados aí que pingaiada não trata lá não, tá bom? Eu aviso o pessoal aí, viu, o Tajiba? Daqui a pouco o Tuquinho vai querer ir lá, vai dar trabalho, porque vai montar cavalo, ele monta de um lado, cai do outro. Pessoal aí dos botecos, Bar do Paulo, tá? O pessoal tá escutando, não adianta ir lá não, porque pingaiada não trata lá não, tá certo?

0: Seu Ribeirinho, seu Tião, o Ribeirinho apanhou da Marininha. Agora o senhor, eu não sei o nome da sua esposa.
1: Aí a Nelly Verdó falando com o Ribeirinho que bom que ele apanhou da Marininha. Não, eu não apanhei da mulher, não. Eu caí de um boizinho, fui me meter a montar no boizinho. O boizinho me derrubou. Agora o Ribeirinho, não sei, ele fala aqui que foi acidente, mas a Nelly tá falando que ele apanhou da Marininha. Tá certo. A minha Elizabeth Galhardo de Camargo, não, até hoje não me bateu, não. Tá bom. Um abraço, Nelly. Bom, tá aqui, chegando agora atendendo Dona Eva e seu Sebastião da Vila Falcão. Eu trago do Zé Ferreira, Zé do Céu e João do Pinho. Eu acho que foi um dos últimos discos, né, gravado pelo João do Pinho. Zé do Céu gravou depois com um montão de gente, mas que com o irmão, esse acho que foi o último. Tá certo, o João do Pinho. 1995, Lampião a Querosene. E depois atendendo aqui o Moacir da cidade de Jaú. Olha aí que ele foi me pedir, cara. Do Cambará, Pirapói, Cambará. 1978, Desencoste da Chiquinha. Primeira gravação dessa música foi feita por Pirapói Cambará também. Mas em 1958, né? Eu não achei a primeira gravação. Vai a segunda gravação, tá certo? E depois, do Raul Torres, Cascatinha em Ana. 1968, Coxa de Retalho. Vai para o João Ferreira, Maria Ferreira, tá certo? Um grande abraço aí. A Dona Eva também estava esperando. Essa música vai para todos vocês. O autor, Cascatinha Yana, 1968, Coxa de Retalho. É uma regravação. A primeira gravação dessa música eles fizeram em 1958. Vamos escutar aí.
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2: Deixa comigo, agora 11 horas 46 minutos, 11 46, Evaldo.
3: Alô, Tião, bom dia, Tião. Antes de você ir embora, bom dia a todos os ouvintes da canal Mais FM, uma rádio de milhares de vozes. E vamos que vamos, antes de você ir embora, baixa a guia, rapaz. Eita, aquele sonzão que você compôs. Beleza, Tião? Fica com Deus, meu irmão. Canhei, filho do Bill, tá voando. E mandar aquele abraço pro Cedir Anzolim, pro meu irmão Marcelo, pra Terezona, e vamos que vamos, pra todos aí, tá bom? Ótimo domingo.
2: Pois é, meu amigo Dotinho, é o seguinte, eu tenho um pedido de uma música minha aqui, que é pouco conhecida essa música, né? Foi gravado também por ele, Silvio Zegoiano. Eu acho que não é bem essa que você queria ouvir, mas como eu já tenho um pedido dela aqui também, é a Vilma aqui da Vila Falcão. Segundo ela, era muito amiga da família do Eli Silva lá de Lençóis Paulista, né? E ela sabe que eles gravaram essa música, me chama Saudade e Solidão, 2004, né? Uma música minha que o Eli Silva Zegoiano gravou, tá bom? Mas primeiro eu trago aqui pro meu amigo Carlão. Ei, Carlão Silva, escuta aí, Carlão. Do Benedito Severo do Campanha, Campanha Cuiabano, 1952, Pião Viramundo. E depois, Elicio Zé Goiano, música minha, Saudade e Solidão. E a última do programa de hoje, para encerrar a música, que é a abertura do programa Saudade Sertaneja. Mas eu atendo o pedido aqui do João Paulo, aqui do Parque Viaduto, que pediu para ouvir, né? É a primeira gravação desta música. Lourenço Lorival gravou essa música, Vai Saudade, duas vezes. Em 66 e regravou em 68. Aqui é a primeira gravação, 1966. Do Tuta e do Jorge Alberto dos Santos, Vai Saudade. E eu volto domingo com mais um programa Saudade Sertaneja. Amanhã às 5 da tarde, tem o programa no Repique da Viola comigo. Vem chegando agora aí o meu amigo, o Ribeirinho Boca Rica, com o programa Riqueza Sertaneja. Um abraço aí para a moçada da Tabapuã Rádio Web, que agora também passam a transmitir a Web Rádio Saudade Sertaneja, e não mais o programa Saudade Sertaneja aqui ao vivo, né? E até amanhã à tarde. Meu amigo Ribeirinho já está do meu lado aqui, pronto, ele já fez o aquecimento de voz ali fora, aí, as cordas vocais, né? Fez um gargarejo ali com água com limão que eu vi, tá certo? Um abraço, gente. 11:49 agora.
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1: 12:02.
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0: Beleza pura, beleza pura, né? São 12 horas e 9 minutos. O Ribeirinho teve um problema técnico aqui, mas já tá tudo normal. Pra começar gostoso, pra começar pra cima, vamos aí de Lei Dorivan, radialista apaixonado. E eu volto daqui mais um bocado, beleza? Certo?
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Beleza pura, beleza pura. São 12 horas e 13 minutos, viu, Paulinho? Ô, Paulinho, você tá escutando aí? Hã? Tá com o bar aberto? Tá escutando o programa? São 12 horas e 13 minutos, Paulinho. Falou? Daniel, eu amo amar você. Tá chegando pra cantar pra gente. Depois o Guilherme, mais o Santiago. Loucura demais. Depois A Distância com o Gino e Geno. Chitãozinho e Chororó, Evidências. E eu volto daqui mais um bocado pra prosear com todos vocês. Beleza? Vamos de moda, Ribeirinho. É pouca prosa e muita moda. Falou, meu irmão, pula de lá.

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0: Beleza pura, beleza pura. São 12 horas e 40 minutos, portanto, meio-dia e 40 minutos. Deixa eu ver aqui o recadinho do meu amigo Dotinha, né, Márcio Dota?
1: Alô, Ribeirinho, boa tarde, meu irmão. Boa tarde a todos os ouvintes da Canal Mais FM. Ouvindo e aplaudindo lá de cá, você falando lá de lá, rapaz. Queria mandar um abraço aí pro Excedrilho Anjolim, Excedrilho. É, tem o Ricardo, tem a Teresona, tem o Marcelo Dota. E tem a todos os ouvintes, um bom domingo com D. D não ter dinheiro. Canhão, filho do Bill. Vamos que vamos. Baixa a agulha aí. Baixa a agulha num... Qual que é a música? Você quer, Tereza? É, então, já falou, então tá bom. Falou! Zezé de Camargo Luciano. Que é?
2: Será que foi saudade?
1: Será que foi saudade, Ribeirinho? Eu não consigo andar com essa lambreta sua, rapaz. Não tem freio. Falou, filho do Bill. Canhão, tá voando a programação.
0: Alô, Marcinho Dota, tá aqui na ponta da agulha, viu? Deixa eu ver o que que a minha amiga Nelly Verdó tá falando aqui. Hã? Olha lá, Nelly Verdó sempre alegre, sempre participativa. Né, Nelly? Forte abraço pra você, viu, querida? Um ótimo domingo pra você também, beleza?
3: Ribeirinho, boa tarde, tudo bem? Ribeirinho, primeira coisa, desculpas, brincadeira, viu? Aí vai ter às vezes algum ouvinte novo aí e pensa mesmo, viu, que você apanhou da Marininha, tá bom? Graças a Deus, né, que o senhor tá melhor, que o acidente foi complicado. Um trabalho abençoado, viu? Uma tarde abençoada para todos nós. E tá bonita já as músicas, parabéns pelo programa, tá? E eu desejei uma música, né, qualquer lá do que é boa, todas as músicas também do seu Tião, para todos. E eu ando esquecendo de falar para a música também para a Valdete, tá? Que a Valdete anda mandando música para mim. E eu esqueço dela.
0: E essa é
3: tá
0: Alzheimer,
3: bom,
0: viu?
3: Ribeirinho?
0: É Alzheimer,
3: não
0: viu?
3: Não é pra falar senhor, né?
0: É Alzheimer.
3: Tá, Ribeirinho? Um abraço.
0: Depois dos 60 anos, nós temos comecinho de Alzheimer, viu, Nelly? Aí começa a esquecer das coisas mesmo. Muito obrigado pela sua participação também. Deixa eu ver meu amigo Johnny, lá da Automecânica Thor. Sabe onde é que fica? 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Do meu irmãozão, grande irmão aí, o Johnny. Tá sempre na escuta. Deixa eu ver aqui o recadinho dele, beleza?
4: Ô, irmão, bom dia, bom final de semana, já boa tarde, né? Um TFA pra nós, bem apertado, bem próximo. É, tava conversando com meu amigo Chitãozinho Chororó. E ele disse assim que ele tá com o coração quebrado. Então vamos tocar pra nós aí, Chitãozinho Chororó, coração quebrado. Abraço.
0: Obrigado, toco sim, viu? Já eu toco sua música aí. Beleza, ô Johnny, forte abraço, né? Aquele TF é apertado, né? Ah, só nós sabemos. Só nós lá da maçonaria sabemos o que que é isso aí. Tá bom? Boa tarde ao João Carlos Lima do Jardim Solange. Hã? Gostaria de ouvir Vitor e Léo. Boa tarde ao João Carlos Lima do Jardim Solange. Hã? Gostaria

para o Cirineu Fedriz. Abraço e parabéns para você, Ribeirinho. Parabéns pela a sua programação. Muito obrigado, viu, meu queridão? Tá, tá sempre participando aí. Deixa eu ver a Dona Edilma. Ah, Dona Edilma não falou nada? Não? Só mandou... Ah, tá digitando ainda. Então, na próxima aí, eu vejo aí o áudio da senhora, tá bom? Beleza, então, Dona Edilma. Forte abraço pra senhora, tá bom? Vamos de moda, então? Segura aí, Dotinha. Será que foi saudade? Ah, ou foi paixão? Vamos pela saudade primeiro, né? Depois a gente vê se é paixão. Terezinha, forte abraço pra você, viu? Hoje não tem feijoada na Terezinha. O que mais mesmo que eu comi lá, meu Deus do céu? A galinhada, né? Hoje o Dotinha só tá batendo de tambor, de latinha, né? De latão. Pois chegando aí, ó Dotinha, será que foi saudade? Aí chega César e Paulinho, o coração só quer você. Ah, olha que música linda, né? Depois a Taíde Alexandre, amar você, eu sei, eu também, paixão. Deixa eu mandar um alôzão lá pra Sandrinha da Vila Industrial, né? A gatona da Vila Industrial tá lá na escuta. Forte abraço pra você, pras suas duas filhas, viu? Tá? Beleza? E vamos de moda então, Ribeirinho? Vamos de moda? Pouca prosa e muita moda. Já proseou demais, são 12 horas e 47 minutos. Viu, Johnny? Pouca prosa e muita moda. Vamos que vamos, paixão!

Boa tarde, Ribeirinho. É aqui a Tereza, que o meu nome é Cleusa. Eu quero dizer uma coisa pra você, Ribeirinho. Muita conversa nesse lugar aqui e pouca ação, em vez de botarem uma carne pra passar, porque eu sou gaúcho, trazer um vinho pra beber. Não, é só com converseira aqui, ó. Um, dois, três, quatro homens aqui, só de converseira, viu? E fica, pede isso, pede aquilo. Ninguém sabe pedir uma boa música, tipo Pele de Maçã. Por favor, Ribeirinho, grande beijo no seu coração.

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Beleza pura, beleza pura. São 13 horas mais 12 minutos. 13 e 12. Chegando pra cantar pra gente aí, Felipe Falcão, Vida. Depois Marlon e Maicon, Podia Ser. Certo? Depois Camisola Preta com o trio Parada Dura. Louca Paixão, Cleiton e Cristiane. Camisa Branca, que vai lá para Dona Edilma, Dudu Gracial. E eu volto daqui mais um bocado, tá? E a Menina da Aldeia já está aqui na programação. Falou, João Carlos Lima. Forte abraço para você aí. Falou, garotinho. Vamos de moda então, Ribeirinho. Pouca prosa e muita moda, que tem muita coisa ali para programar aqui, para tocar ainda. Beleza? Beleza?

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1: 1h34.
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0: Beleza pura, beleza pura. São 13 horas e 38 minutos. 13 e 39 minutos. Pulou o nosso digital agora, né? Vamos ver aqui a dona Terezinha, o que, que ela tá falando.
1: Boa tarde, Ribeirinho. É aqui a Tereza, que o meu nome é Cleusa. Eu quero dizer uma coisa para você, Ribeirinho. Muita conversa nesse lugar aqui e pouca ação, em vez de botarem uma carne para passar, porque eu sou gaúcho, trazer um vinho para beber. Não, é só com converseira aqui, ó. Um, dois, três, quatro homens aqui, só de converseira, viu? E fica, pede isso, pede aquilo. Ninguém sabe pedir uma boa música, tipo Pele de Maçã. Por favor, Ribeirinho. Grande beijo no seu coração.
0: Tá bom, dona Terezinha, aqui não é Terezinha, é Cleusa. Eu vou dar uma passada aí, se não tiver carne pra nós, eu vou quebrar tudo aí, tá bom? Ah, fica tranquila, beleza? Vamos ver outro amigo nosso aqui lá do Parque Roosevelt. Vamos ver o recadinho dele.
2: Ô, Mineirinho, Boca Rica, boa tarde, como é que você tá, meu amigão? Melhor programação do Domingão aqui, acompanhando a gente no nosso almoço. Deixa eu falar pra você, meu amigão, toca pra nós aí uma música do Zé Henrique Gabriel Dona. É o Silas aqui do Parque Roosevelt. Quero oferecer pra minha esposa Kátia, pra todo mundo que tá ouvindo essa rádio, essa programação maravilhosa que nos alegra no domingo. Que Deus abençoe sempre a sua vida, a sua família, tá? E boa tarde pra vocês aí, todo mundo que tá ouvindo a Canal Mais, a melhor rádio de Bauru.
0: Então, Silas, mas é Zé Henrique Gabriel, é Dona do Meu Destino. Falou? Tá aqui na programação, toco já pra você. Deixa eu ver o que a Dona Edilma tá falando pra nós aqui. É, Dona Edilma, um forte abraço pra senhora. Tá bom? Tá meio atrasadão, mas devagarzinho nós vamos se ajeitando tudo pro lado de cá, tá bom, Dona Edilma?
3: Boa tarde, Boca Rica. Deus abençoe a sua tarde, amigão. Manda aí uma música boa dessa aí pra nós, tá? Aí eu ofereço pro Sarafim, pra minha neta Ema, pra minha neta Isadora. Pra todas as minhas amigas e amigas que estão tá escutando o Canal Mais, que é muita gente, né? Pra todos. E todos os locutores, todos os aniversariantes. Principalmente aí pra você, sua esposa, toda a sua família, meu pai. Que Jesus proteja, hoje e sempre. Abraço e beijo, vamos escutar.
0: Então tá joia. Eu vou mandar pra senhora Cleiton e Camargo, Dona Edilma. Chuva de amor, beleza? Vamos ver quem tá falando mais aqui. Pa, pa, para, pa, pa. O Márcio Dota, né, que pediu aí do Guanabara, Fracasso do Boêmio. Vamos ver se é ele mesmo que tá falando isso aqui. Vamos ver esse menino.
4: Ô, Ribeirinho, toca o Guanabara aí, pai. Vamos lá pro Mato Grosso, Mato Grosso do Sul, filho do Bio. Pega o Guanabara e vem, seu danado.
0: Tá aqui, viu? Do Guanabara, Fracasso de um Boêmio. Beleza? E eu volto já pra prosear com vocês. Vamos ali? Hã? Vamos ali de Pele de Maçã agora? Vamos lá. Segura a dona Terezinha. Forte abraço pra senhora aí, viu? Beleza? Vamos que vamos.

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8: Beleza pura, são 14h08, 14h08 para você não perder a hora, né? Vamos ver o último ouvinte de hoje, viu gente? Não dá mais pra pedir música, porque já tá tudo programado até as 15 horas. Mas essa última aqui, é, mensagem eu vou ouvir, tá? Vamos ver aí o que tá pedindo.
9: Boa tarde, Ribeirinho, tudo bem? Aqui é a Maria do Parque Jaraguá. Eu gostaria de ouvir Linda Cigana. Ofereço para você, para todos da rádio e para todos os seus ouvintes. Tenha uma boa tarde.
8: Boa tarde, muito obrigado pela sua participação, tá bom? Então vamos tocar pra ela, Linda Cigana, com Gina e Gena, beleza? Depois Amor Sincero com o trio Parada Dura, Eduardo Costa, Cada Dia Te Quero Mais. Vai lá pra Sandra da Vila Industrial e suas duas filhas que estão na sintonia da programação, beleza? Então vamos de moda então, Ribeirinho, pouca prosa, viu? Johnny, e muita moda!

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beleza pura, né? São 14 horas e 39 minutos, último bloco da minha programação. Deixa eu mandar mais um alôzão lá pra Sandra, da Vila Industrial, junto com as suas duas filhas, ouvindo a programação. Joia! E ela vai ouvir aí Amor Eterno, Milionário José Rico, que é a terceira música. Primeiro a gente vai ouvir aí Ouro Preto e Boiadeiro, Rastro na Areia, né, ô Fido Bill? Hã? Grande Marcinho Dota, tá lá no Leão 13, churrascada lá junto com a gaúcha dele, a Terezinha. Forte abraço pra vocês, viu? Depois chegando aí, chega Zezé de Camargo e Luciano. Depois Amor Fica Comigo, Trio Parada Dura. André e Adriano, Doce Paixão. Eita, se todas as paixões fossem doce, né? Vamos de moda, Ribeirinho. Hã? Pouca prosa e muita moda. Gente, é o último bloco da programação. Eu tinha avisado antes que seria o último bloco. Eu não tenho mais como programar música, tá? Então eu vou deixar aqui as músicas que pediram depois que eu falei isso aí, pra tocar depois do meu programa. Beleza? Vamos de moda, Ribeirinho. Pouca prosa e muita moda.

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Beleza pura, são 15 horas em pontico, beleza? 3 horas da tarde em ponto pra você não perder a hora. Joia? Então tá joia. Gente, vou embora, viu? Muito obrigado pelas participações, pela grande audiência, graças a Deus, tá? Prometo voltar domingo que vem, ao meio-dia, né? Que vai ao ar ao meio-dia até as 3 horas da tarde, né? Então, fiquem com Deus, um beijo no coração de cada um de vocês. Volto domingo que vem, se Deus ajudar e ninguém atrapalhar. Joia! Oração da família, fica para vocês ouvirem aí. Beleza? Tchau, tchau, gente! Forte abraço para você, ótimo final de domingo, uma ótima semana e vamos que vamos!

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5: 4:01.
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0: Obrigado, obrigado. Obrigado, nossa. Obrigado. Bom, agora, nos 30 anos do Teodoro e Sampaio, também não podia deixar de convidar esses dois amigos. Convidamos, aceitaram o convite, estamos aqui. É uma dupla sertaneja antiga, mas de muito sucesso, continuam trabalhando ainda por todo o Brasil. E eles cantam nos 30 anos do Teodoro e Sampaio, Pedro Bento e Zé da Estrada.
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0: Ser gaúcho é bom demais, tchê.
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6: 4:58. 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
1: 5:32.
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11: 6:02. 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
2: 7 e 3. 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
2: 7 e 5.

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0: 8:21.
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0: Simone Milady!
1: Obrigado, Manu!
0: Zé Manu!
1: Tchau, gente, obrigado!
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